Esse é o som de Andrew Donald, Save Me Now, fechando aí mais um bloco aqui no Clássicos da Morena FM. Você curtiu também nesta sequência a música do Breathe e ainda John Evangelis com Deborah. 999-410-107 para você participar e interagir com a sua Morena FM. Fique à vontade. Vamos juntos aí no Clássicos até as 21 horas. E a partir das 22 tem Easy Night. Fica ligado aí.

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Morena FM, Rádio Easy, tá aí o som do Oasis, Don't Go Away, fechando mais um bloco. Tivemos Carpenters, Lulu Santos, Simply Red, Mr. Big e ainda o som do eterno rei do rock Elvis Presley, Can't Help Falling in Love. Vamos de intervalo, bem rapidinho, já já mais um super bloco pra você curtir.

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Morena FM, o som de Skid Row, I Remember You, fechando aí mais um bloco. Tivemos Whitesnake com Is This Love?

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Rádio Easy, o som do Ahá, fechando mais um bloco aqui no Clássicos. Tivemos Pretenders, I Stand By You, e a primeira do bloco foi Diana Ross com Marvin Gaye, a música My Mistake. Agora é hora de música e vinho e já já eu volto pra gente encerrar a nossa edição do Clássicos desta segunda-feira, 1º de junho.

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1: E que bom ter a sua companhia nesta noite para falar de música e vinho. Se você gosta dos docinhos, vamos encontrá-los, mesmo que venha de longe. Das colinas do Piemonte, uma região belíssima, premiada como Patrimônio Mundial da Unesco. Sobre vinhos docinhos, eles são perfeitos para harmonizar com sobremesas e ainda para você criar drinks com algum ingrediente que quebre a doçura. É nessa região do Piemonte que se produz os famosos Astes. Aste é o nome da região e também do método de elaboração desses espumantes. O método Aste forma a espumatização em uma única etapa de fermentação, dentro de autoclaves, como é feito do método Charmat. Pelo método Aste, o vinho atinge entre 6 e 10 graus de álcool e a fermentação já é interrompida. Assim, sobra açúcar e o gás é mantido sem deixar escapar na atmosfera. Os aromas frutados são bem presentes e o álcool é bem levinho. Da mesma região, descobri um vinho feito não com as uvas moscatos, mas com uma uva diferente, a Brachetto, uma uva tinta cultivada predominantemente no Piemonte. A Brachetto é usada normalmente para a elaboração de espumantes tintos, pouco usual para nós, mas deliciosos. Especialmente os docinhos como o Aquese e Brachetto. Aromas de flores, morango, framboesa, amora e cravo. Um espumante tinto e docinho para você harmonizar com saladas de frutas. Lembrando sempre de manter a moderação. No Música e Vinho de hoje você ouve The Guess Who, These Eyes.

Morena FM, tá aí, Música e Vinho, encerrando, né? A edição do Música e Vinho e também a nossa edição do Clássicos da Morena FM. Muito obrigado pela sua audiência e pela companhia de todos vocês, valeu mesmo, tá bom? Obrigado você que tá

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3: Opa, boa noite. Chegando, noite de segunda-feira, dia 1º de junho. Começando mais uma edição do Easy Night aqui na sua Morena FM. Vamos juntos até a meia-noite com as melhores canções para você curtir. Para participar e interagir, 999410107. Fique à vontade. Vamos saber como é que tá a temperatura nessa noite de segunda-feira? Primeiro dia do mês de junho. Nesse momento, 19 graus é a temperatura, a umidade relativa do ar 74%. Aumente o volume, tá começando Easy Night.

abrindo Easy Night com Benny Mardones, Into the Night. Agora são 10:02, uma excelente noite de segunda-feira para você.

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Esse é o som da Toni Braxton, I Don't Want You, fechando aí mais uma super sequência aqui no Easy Night. Você ouviu Country Club com Victims, Titãs, porque eu sei que é amor, Damien Rice, né? E a primeira foi Van Morrison. Pra você

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1: A música diz: as coisas já não são como antes na natureza e devemos ter mais consciência e preservar. Marvin Gaye.

Josie Stones aqui na sua Morena FM, Super Duper Love. Tivemos aí Nazaré, Chicago com Hard to Say I'm Sorry. E a primeira foi o Jermaine Jackson, Do What You Do. 999-410-107 para você participar nessa noite de segunda-feira, 1º de junho. A primeira edição do Easy Night da semana.

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Morena FM, Rádio Easy, fechando mais um bloco aqui no Easy Night. Paul Hardcastle com Ellen Rogers Dreams. Paralamas do Sucesso, La Bella Luna, Young Guy, Sir Fox. E também a primeira canção do Stylistics, You Can Make It Happen Again.

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2: De volta com o Easy Night aqui na sua Morena FM, agora são 11h40, abrindo aí o último sequência, o último bloco de hoje. LC com Christopher Cross, Forever.

0: Morena FM, Rádio Easy, tá aí o som do Sting, Fields of Gold. Fechando a nossa edição do Easy Night. Muito obrigado pela sua companhia e pela sua audiência. Amanhã eu volto às 19h30 no Clássicos da Morena FM e também com mais uma edição do Easy Night. Você fica agora com o Morena FM na madrugada, com as melhores músicas para você curtir. Grande abraço, fique bem e até logo mais, às 19h30. Tchau, tchau.
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o dia mais triste do teu futuro não seja pior que o mais feliz do teu passado. Que o teto nunca caia sobre ti e que os amigos debaixo dele nunca partam. Que sempre tenha as palavras cálidas em um anoitecer frio e uma lua cheia em uma noite escura. E que um caminho se abra sempre à sua porta. Que vivas 100 anos, com um ano extra para arrepender-te. Que o Senhor te guarde em suas mãos e não aperte muito seus dedos. Que teus vizinhos te respeitem, que os problemas te abandonem, os anjos te protejam e o céu te acolha. E que a sorte das colinas celtas te abrace, que as bênçãos de São Patrício te contemplem, que os teus bolsos estejam pesados e o teu coração leve. Que a boa sorte te persiga e a cada dia e cada noite tenhas um muro contra o vento, um teto para a chuva, bebida junto ao fogo, risadas que consolem aqueles a quem amas. E que teu coração se preencha com tudo o que desejas. Que Deus esteja contigo e te abençoe. Que vejas os filhos dos teus filhos. Que um infortúnio te seja breve e que te deixe cheio de bênçãos. Que não conheças nada além da felicidade desse dia em diante. Que Deus te conceda muitos anos de vida. Com certeza, Ele sabe que a terra não tem anjos suficientes. E assim seja a cada ano, para sempre, para sempre.

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3: Bom dia, tudo bem com você? Tudo certo? Vivemos uma terça-feira, hoje é dia 2 de junho. Eu sou o Celso Costa, acompanhando você a partir desse momento até as 10 da manhã. Nós já estamos no ar com o Happy Day e as canções que fazem bem para você se animar nessa manhã. Aquelas para começar bem o seu dia. Outdoor Club, abrindo o Happy Day de hoje.

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Morena FM, 5:30, 5:30. Tá aí, hora de falar do tempo, clima, temperatura. Hoje, nesse momento, 17 graus, umidade do ar 84%, céu limpo, sem nuvens. Temperatura máxima para hoje, 27 graus. Olha, 17 graus, mas com ventinho, daquele chatinho, sabe, cortante. Você que vai andar de motocicleta, você que vai sair pegar um pouco mais de exposição ao tempo aberto, recomendo pro começo do dia um casaquinho leve, tá? Pra você não passar aperto aí no começo do dia, não pegar resfriado, enfim. A previsão para hoje é de sol o dia todo, sem nuvens no céu, com aumento de nebulosidade na parte da noite, sem chuva, tá bom? Temperatura, como disse, máxima de 28, a mínima é essa nesse momento, 17 graus. A lua é cheia e o sol nascerá às 6:07 e fica por aí até às 5:05. Olha como tá indo embora cedo o sol, que coisa. Amanhã, quarta-feira, dia de sol com névoa, fraco ao amanhecer, popular neblina. Temperatura mínima de amanhã um pouco menor que a de hoje, assim como a de quinta também, em torno de 16 graus e máxima de 26. Já na quinta-feira, sol o dia todo sem nuvens no céu, noite de tempo aberto também sem nuvens, só que na quinta-feira a máxima já chega a 29 graus e volta aos 30 graus de máxima na sexta-feira. Então hoje e amanhã são os dias mais amenas a temperatura, com temperaturas amenas iniciais, né? E terminando com mais, menos calor, vamos dizer assim.

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FM 107.1, Raul Seixas, SOS. Credências, Roy Orbison e muito mais por aqui no nosso Happy Day, só começando a nossa manhã. Hoje é 2 de junho, Dia Nacional do Combate à Corrupção no Futebol. Também foi no 2 de junho que aconteceu uma coisa muito importante para nós que somos do rádio. Em 1896, 2 de junho de 1896, Guglielmo Marconi recebeu a patente por inventar o rádio. Pois é, foi num dia de junho de 896 que o rádio foi autorizada a funcionar, a patente ficou conhecida mundialmente, o Marconi teve esse passo importantíssimo porque a gente faz hoje, né? Faz muito tempo, bom, que bom. Em 1946 também, no dia 2 de junho, a Itália se tornou uma república após um plebiscito, né? Um referendo histórico. Os italianos escolheram acabar com a monarquia e se tornar uma república, ser um sistema republicano. Também aconteceu em 1946, no 2 de junho. Hoje, nós temos aqui aniversário de grandes nomes da música. O Charlie Watts, lendário baterista dos Rolling Stones, nasceu em 2 de junho de 41. Tom Hadley, vocalista da banda Spandau Ballet, dono de uma das vozes mais marcantes da música romântica, nasceu em 2 de junho de 1960. E o Billy Preston, né? Faleceu em 2006 também, no 2 de junho. Ele era considerado o quinto Beatle, era um multi-instrumentista, tocou com os Beatles, Rolling Stones, Ray Charles. Grande Billy Preston, foi um dos maiores instrumentistas de todos os tempos, faleceu no dia 2 de junho também.

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Morena FM 107.1, essa é a sua Rádio Luiz, esse é o Rap Day até às 6:30 da manhã, com muita música boa pra você que tá na sintonia, começando amanhã. Ouvindo a 107.1, ouvindo a Morena FM pela internet, pelo satélite, enfim, onde você estiver, nossa gratidão total pela sua companhia. Bom dia pra Maria Alice, pra Ana, pro Sandrinho, pro Marcelo, pro Carlos Eduardo também. Ótimo dia pra Luciane, tá todo mundo por aqui na Morena FM, que maravilha.

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0: Poder FM aqui de Abelha com o Léo Jaime, ainda a fórmula do amor, né? Que bom que ele encontrou a fórmula. Ela tá procurando, na verdade, a fórmula do amor, porque se você for analisar, ela não existe, né? Daqui a pouquinho tem muita informação no seu rádio no primeira página. Nós voltamos com mais músicas às 8 horas da manhã no Classe Executivo. Então, até lá.
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Faça bem. Um jovem universitário, no seu primeiro dia de aula, conheceu uma senhora de 87 anos que, assim como ele, estava em seu primeiro dia. Curioso, perguntou a ela o que estava fazendo ali naquela idade. Rindo, ela respondeu: "Estou aqui para encontrar um marido rico, casar-me, ter uns dois filhos e logo me aposentar e viajar." "Eu falo sério", disse seu jovem colega. "Quero saber o que a motiva a enfrentar esse desafio na sua idade." Gentilmente, ela respondeu: "Sempre sonhei em ter uma educação universitária e agora vou ter." Os anos passaram e, durante o curso, ela se fez muito popular na universidade. Fazia amizades onde quer que fosse e todos gostavam muito dela. Durante o discurso de encerramento do curso, algumas das palavras que aquela senhora falou marcaram muito aquele jovem. Ela disse: "Não deixamos de brincar porque estamos velhos. Ficamos velhos

0: Passagem do tempo é algo natural e inevitável. É o destino de todos nós. Mas o curso da vida não deve ser encarado como algo fatal, mas sim com fé, com alegria de viver e otimismo. O importante não é acumular muitos anos de vida, mas adquirir sabedoria em todos os momentos que os anos nos oferecem. É aceitar que os traços dos sorrisos e das preocupações é a graduação na escola da vida. Aceitar que a vida foi boa e deixou que a usufruísse. Que aprendesse a aceitar o destino sem querer pegar atalhos. Aceitar que o fogo do amor não se apaga com a idade, mas que, com o amadurecimento, podemos viver livres, fleumáticos e sem medos. Muitas vezes o medo de envelhecer nos impede de refletir sobre as oportunidades e as conquistas da maturidade. As experiências vividas, os amores, os ganhos e as perdas. Tudo o que faz de nós pessoas ímpares. E como o poeta José Saramago deixou no texto Quantos anos tenho? Isso a quem importa? Tem os anos necessários para perder o medo e fazer o que quero e sinto. Não importa a idade que você tenha, 50, 60 ou até mais. Não se lamente pelas suas rugas e nem pelos seus cabelos brancos, pois este é um privilégio divino negado a muitos. Alegre-se com seu amadurecimento e viva intensamente. Pense nisso, mas pense agora. Chegamos assim ao final de mais um Pense Nisso. 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
1: Bom dia! 6 horas e 30 minutos, 2 de junho de 2026. Tá tudo bem com você? Tudo legal? Nós estamos começando aqui no 107,1 da Morena FM, o primeira página desta terça-feira, tá? Se você está se preparando para mais um dia de trabalho, a previsão indica que a gente vai ter as condições que estamos registrando nos últimos dias, tá? Você sai de casa agora, tá precisando colocar uma roupa um pouquinho que te proteja um pouquinho mais, 17 graus nesse momento. Mas lá pelo meio da tarde você vai precisar, você vai sentir um certo desconforto com essa roupa porque a temperatura vai chegar perto dos 30 graus. Então faça uma opção pelo meio termo, né? Assim como está a Bruna Mendes hoje, bonitona como sempre, né? Mas não está com os braços de fora. Você está bem?
2: Eu estou bem, graças a Deus. Tranquilo, e você?
1: Bom dia.
2: Bom dia.
1: Bem, graças a Deus. Sentimos a sua falta.
2: Que bom.
1: Achamos até que você tinha nos abandonado.
2: Não, de jeito nenhum.
1: 4 dias sem Bruna Mendes.
2: 2 úteis, né? Os outros 2...
1: Mas sem você, os outros 2 são inúteis.
2: Mas é rápido no raciocínio. Bom dia, Tonhão. Bom dia a todos os ouvintes da Morena FM. Que bom que vocês estão aqui na Easy nessa terça-feira.
1: O nosso consolo é que a gente perdeu você pro Pedrinho.
2: É verdade. E pro Felipe Filipão também. É verdade, é verdade. Curti demais as crias nesses dias. Deixa eu fazer uma pergunta para você, Tonhão, e quem tá ouvindo também responde aí em voz alta, ou para que eu possa saber, digita aí no WhatsApp se você tiver em condições de fazer isso. Você ainda tem alguma linha fixa em casa ou liga para alguém por um telefone fixo?
1: Não.
2: Não?
1: Não, faz muito tempo que eu não uso telefone fixo em casa.
2: Nem pra ligar pro interior lá pro Paraná, assim?
1: Não.
2: Você ligar pra um telefone fixo?
1: É, eu morei eu e dois cachorros, os dois não atendiam.
2: Ah, não.
1: Daí depois
2: não tem,
1: casei.
2: Esses não tem mais. Esses, se tiver, mas

0: só celular, tá? Que eles são bem mais modernos que a gente. Sabe por que eu tô falando isso? Porque quem ainda tem um telefone fixo em casa ou costuma ligar para alguém no interior, por exemplo, escuta só, tem mudança concluída em 6 estados e no Distrito Federal, e entre os estados está o nosso, Mato Grosso do Sul. Ligações entre telefones fixos de cidades diferentes, mas com o mesmo DDD, deixam de ser tratados como longa distância nacional e passam a ser consideradas chamadas locais.
1: Prazo do Enem 2026 termina nesta semana e alunos com inscrição automática ainda devem acessar o sistema.
0: Receita Federal recebe mais de 44 milhões de declarações, bate recorde e ainda dá tempo de você fazer a retificação da sua se ficou alguma inconsistência, viu?
1: 6h34, Hospital Universitário da Universidade Federal de Mato Grosso do Sul terá primeiro banco público de células-tronco do Brasil.
0: E o Hospital de Dourados é habilitado para cirurgia bariátrica e prevê 5 procedimentos por mês.
1: Após morte de maquiadora de Mato Grosso do Sul, uso de PMMA é proibido pelo Conselho Federal de Medicina.
0: Mesmo com mais de 176 mil doses de vacina da gripe aplicadas na capital, a procura ainda é baixa entre os grupos prioritários.
1: Por falar em procura, tá procurando estágio? O TRT, que é o Tribunal Regional do Trabalho aqui de Mato Grosso do Sul, tá abrindo seleção para diversas áreas.
0: E vamos saber por onde está Vivian Krajewski nesta terça-feira, 6h35 da manhã. Bom dia, Vivi.
2: Oi, Bruna, bom dia para você, bom dia também para o Tonhão, para o Celso, um ótimo dia aos nossos ouvintes. Eu estou agora na Rui Barbosa, com a Avenida Fernando Corrêa da Costa, que até que está fluindo bem, apesar dessa movimentação. Eu passei pela Avenida das Bandeiras e lá no cruzamento com a Rua Esso, olha, desde ontem o sinal está intermitente. A Avenida Júlia Maxold já tem aí um alto fluxo, estou indo agora para outras ruas e já trago mais informações do trânsito para vocês.
0: Combinado, Vivi. Bom, o Tonhão já falou, já te deu a dica valiosa de se estiver saindo de casa agora, põe um casaquinho, não precisa ser muito pesado, mas põe um casaquinho. A gente já quer saber como é que fica o dia hoje, tem um spoiler da Renata. Oi, Renata, bom dia.
3: Bom dia, boa terça-feira para você que amanheceu conosco aqui na Morena FM. Dia amanhecendo gelado na capital, né? Mas só engana, porque essa tarde as temperaturas vão subir mais uma vez. Daqui a pouco tem previsão do tempo, fiquem aí.
1: Vamos de esporte, a seleção brasileira está chegando nos Estados Unidos, né? A seleção embarcou ontem. Ontem foi o último dia para cortes na
0: Tem
1: seleção.
0: Até um monitoramento do avião, né, da aeronave. Estava passando pelo Triângulo das Bermudas agora há pouco.
1: E daqui a pouco, depois que passar o Triângulo das Bermudas, passa pro Triângulo do Short.
0: Aí que horas que chega? Qual que é o ponto mais perto? A blusa, a camiseta ou o moletom?
1: Ontem foi o último dia de cortes para a seleção brasileira. O que, que são esses cortes? Tem algumas seleções que elas convocam além dos 26 jogadores, né? Você convoca 28, você só pode levar 26, né? Então, ontem foi o último dia para cortar esses dois jogadores que estavam, entre aspas, convocados, mas que por decisão do técnico não iria para a Copa do Mundo, né?
0: Neymar ficou.
1: No caso do Brasil, não. No caso do Brasil, já se fez a convocação com a lista precisa dos 26 nomes. Que vão para a Copa. Ainda pode haver um corte por questão física 24 horas antes da estreia, né? Então, como o Brasil joga acho que no dia 12 ou dia 13, ainda dá tempo de fazer esse ajuste, a gente espera que não, né? Porque independentemente de você gostar ou não de algum jogador, você ser privado de participar de um evento como a Copa do Mundo porque você se machucou é muito
0: não
1: ruim,
0: é bom,
1: né?
0: Não é bom.
1: O profissional é um momento terrível, porque é você estar incapacitado de exercer a sua profissão. Então a gente sempre espera que não. Mas no futebol brasileiro, não é raro o fato de você ter cortes quando a gente está no período mais próximo da Copa do Mundo. Tomara que dessa vez não, da outra vez também não aconteceu e a gente está na expectativa de que tudo dê certo, dê legal para a seleção brasileira, que faz um amistoso no próximo sábado, né? Final do dia, o Brasil faz um amistoso já nos Estados Unidos. Por falar em amistoso, as seleções estão se preparando e estão fazendo amistosos. Ontem a gente teve, por exemplo, um amistoso da Alemanha, que chamou bastante atenção, porque a Alemanha jogou bem, né? A gente teve um amistoso da Colômbia, né? Jogou com a Costa Rica e venceu por 3-1. Então agora, assim como o Brasil fez um amistoso contra o Panamá, muitas das seleções fazem esses jogos treinos, né? Que é para você reunir o grupo, que é para você dar uma aliviada na tensão do elenco, tal, esse tipo de coisa. A gente pode falar também que ontem nós tivemos o jogo que finalizou a 11ª rodada da Série B do Campeonato Brasileiro, né? Tivemos um empate entre Ponte Preta e Botafogo, a Ponte Preta que é a penúltima colocada do campeonato, tem apenas 8 pontos, e o Botafogo com um empate saiu da zona do rebaixamento, 10 pontos, 16º colocado, tem a mesma pontuação do Avaí, que é a primeira equipe que abre a zona do rebaixamento, mas pelos critérios de desempate, o Botafogo está fora da zona de rebaixamento, né? A Série B do Campeonato Brasileiro não para. O que parou foi a Série A. Então a gente tem a 12ª rodada, começando na próxima sexta-feira. E daí mais perto lá da sexta-feira a gente traz outras informações da Série B de Bruna.
0: E você interage com a gente, 999-410-107. O Braunei já está dizendo que faz tempo que não acontece dele ligar para um telefone fixo ou ter uma linha fixa em casa, né, Braunei? E já nesse primeiro bloco eu conto essa notícia completinha para vocês.
1: Eu estava até lembrando aqui, né, eram as duas abreviações que você usava, né, DDD e DDI, né?
0: Isso.
1: É a descagem direta à distância, descagem direta
0: internacional,
1: sei lá eu como é que era, se...
0: E é justamente quem tem o mesmo DDD que chega essa mudança, para quem tem o mesmo DDD.
1: Exatamente, né? Quanto tempo... Olha, rapaz, a coisa muda, né?
0: E quando incluiu o número 3, lembra? Que antes era, por exemplo, sim, lá em Anastácio, que eu morei a vida toda no interior, era 241.
1: 241.
0: Aí lá, 3241.
1: É o que aconteceu também com o celular, né? Celular, no começo...
0: Isso, a inclusão 9, de mais um 9,
1: depois ganhou mais um 9, né? E aí a coisa tá indo. Ó, por falar em tá indo, vem com a gente, tá? Até às 8. Primeira página tá começando agora.
0: Oi, bom dia para você, Regina, que já tá passando por aqui, deixando seu carinho. Muito obrigada pela sua audiência, viu? Hoje é dia 2 de junho e essa data traz duas lembranças bem diferentes, mas que dialogam com o nosso dia a dia. Hoje é dia de sair mais cedo do trabalho. É, bora, Tunhão. Que horas hoje a gente sai?
1: Vamos sair 7h59.
0: O Celcinho já tá indo, não vai não, Celcinho, você é importantíssimo aqui. É uma comemoração que agrada quase todo mundo, né? Afinal, quem nunca sonhou em receber aquele aviso de pode ir para casa mais cedo hoje, viu, galera? O problema é que para muita gente a economia de tempo termina no ponto de ônibus ou no engarrafamento do fim de tarde, né? Dia 2 de junho também marca o Dia Internacional da Conscientização dos Transtornos Alimentares. A data chama atenção para doenças como anorexia, bulimia e compulsão alimentar. Na história, o dia 2 de junho também registra fatos marcantes como a coroação da Rainha Elizabeth II em 1953 e o lançamento da sonda europeia Mars Express rumo a Marte em 2003. Uma boa conexão com a data é o nascimento de Charlie Watts em 2 de junho de 1941. Baterista do The Rolling Stones, Charlie morreu em 2021, mas deixou um legado imenso para a música. Ele foi um dos integrantes mais importantes da história do grupo e ajudou a construir o som que transformou a banda em um dos maiores fenômenos da música mundial. Então é daí que vem a nossa pedida para terça-feira, tá? Para tocar na programação, uma ótima escolha é I Can Get No ou Satisfaction, um dos maiores sucessos da banda e um clássico absoluto do rock.

0: Que coisa linda, né? 6 horas e 43 minutos. A Petrobras reduziu em 14,2% o preço do querosene de aviação neste mês de junho. Na prática, a queda é de 93 centavos por litro para as distribuidoras e pode ajudar a diminuir a pressão sobre os custos das companhias aéreas. A medida passou a valer no início de junho e, segundo a estatal, reflete uma melhora no cenário internacional do petróleo, que vinha sendo impactado pelas tensões no Oriente Médio. As tensões não acabaram, né? O que talvez tenha acontecido é o mundo mais ou menos ter se acostumado a essas tensões, né? O preço do barril do petróleo está abaixo dos 100 dólares. Para quem viaja de avião, a expectativa é que a redução ajude a conter novos reajustes nas passagens. Hoje, o combustível representa cerca de 45% dos custos operacionais das empresas aéreas. Mesmo com a queda, o querosene de aviação ainda acumula alta de 54,5% em 2026. O governo federal também prorrogou até 31 de julho a isenção de impostos sobre o produto. Para o consumidor, a expectativa é de mais estabilidade nos preços das passagens, pelo menos pelos próximos meses.
1: Fala, Luizão, bom dia pra você. Tá mandando bom dia aqui na nossa interatividade. Então já me diz aí, você tem telefone fixo em casa? A mãe tem? Você liga pra ela? É no interior do estado? Liga pra alguém entre as cidades aqui de Mato Grosso do Sul? Eu vou explicar essa notícia que eu chamei desde o início, desde o primeiro minuto aqui desse nosso contato pela rádio. A mudança nas regras das ligações por telefone fixo, elas já foram concluídas em vários estados brasileiros, como aqui em Mato Grosso do Sul. Luizão tá dizendo que a mãe dele tem. Então, vez ou outra, vai acabar ligando, né? Bom, o que que isso muda? A alteração começou a entrar em vigor neste ano de forma gradual e muda a forma como as chamadas locais são consideradas na telefonia fixa. Com essa nova regra da Anatel, municípios que possuem o mesmo DDD passam a fazer parte da mesma área local. Na prática, isso que significa que, entre telefones fixos de cidades diferentes, mas com o mesmo DDD, ou seja, dentro de Mato Grosso do Sul, elas deixam de ser tratadas como longa distância e passam a ser consideradas chamadas locais. Você não vai pagar mais por isso, vai reduzir custos para consumidores que ainda usam esse tipo de telefonia.
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0: Vamos dar uma olhadinha na capa do G1, né, saber o que é notícia. A gente está tendo uma operação aqui em Mato Grosso do Sul. Daqui a pouquinho a gente vê se ela é nacional, né? Uma operação que reúne a polícia. Tem gente sendo acordada cedo aí, né? É, com helicóptero e tal. A delegacia especializada no combate ao narcotráfico, né? Tem uma notícia nacional barra internacional aqui. Estados Unidos alegam prática irrazoáveis e propõe tarefa de 25% sobre mercadorias brasileiras. Né? O governo Trump concluiu a investigação iniciada em julho de 2026, que cita o PIX. Né? Os Estados Unidos não engolem esse modelo de pagamento do Brasil e as tarifas preferenciais, desmatamento e medidas anticorrupção. Mas é o Trump sendo influenciado pelas Big Techs por conta do PIX no Brasil, né? É complicado isso. Gabinete de Frias pagou R$ 154 mil à empresa investigada em São Paulo, né? A relação da produtora de Dark Horse com a Prefeitura de São Paulo. Agora a gente tem uma nova operação em São Paulo, porque essa empresa que também toca a produtora do filme teria atuado para instalar a rede de Wi-Fi em São Paulo, e o Ministério Público achou muito estranho, né? Como o contrato foi feito, o fato da empresa não ter expertise, tradição em tocar produtos assim. Eu ouvi agora de manhã o prefeito de São Paulo, o Nunes, dizendo que não tem nada de irregular, que está tudo bem, tudo tranquilo, mas vai ter que esclarecer, né? Como uma coisa acaba indo tocar na outra, né? Sem nenhum ponto de conexão, a não ser esse fato, né? Das duas pertencerem à mulher que toca a produtora, né? E tem uma notícia boa, a pílula para câncer que fez médicos chorarem no maior congresso de oncologia. Vou ler aqui o começo da notícia, porque embora seja uma notícia internacional também, ela é muito impactante, né? O maior e mais influente congresso de oncologia não costuma ser lugar de emoção fácil. Os médicos e pesquisadores que lotam o auditório são treinados para a frieza dos dados, para o ceticismo metodológico, para a cautela diante de qualquer resultado que pareça bom demais. Quando os números do estudo RAS Olut 302 apareceram na tela, a plateia se levantou. Em congressos científicos, aplausos de pé já são incomuns, lágrimas mais ainda. Naquele auditório, porém, as duas coisas pareciam inevitáveis. É um produto, né, Darasonarasib, que não chegou a ASCO como novidade absoluta, que é o congresso. Em abril, uma empresa americana havia divulgado os primeiros resultados. Um comprimido tomado uma vez ao dia havia quase dobrado a sobrevida de pacientes com câncer de pâncreas metastático, sem resposta à quimioterapia. É um dado, assim, muito impactante na medicina, né? Porque é um tratamento relativamente simples, você tomar uma pílula. Nós estamos falando de um câncer que talvez seja um dos mais agressivos, câncer de pâncreas, e os resultados são muito significativos, pelo menos é a notícia que está bastante comentada hoje, da capacidade dessa medicação de dar qualidade de vida e tempo de vida para que o paciente consiga lutar contra a doença.
1: Isso nos enche de esperança, hein, Tonhão? São 6:50. Bora sair para o nosso primeiro intervalo. A gente volta já muito rapidamente com informações do trânsito para você. Até já.
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0: Bom dia para você, 6:51.
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4: Eu saí há pouco da Rui Barbosa, onde estava fluindo bem, mas agora o cenário já é diferente. Já tem lentidão entre a Cândido Mariano e a Avenida Mato Grosso. A Júlio de Castilho já está intensa no sentido centro. E quem está aí pela região do Parque das Nações Indígenas percebeu que a rua Ivan Fernandes Pereira já está com alto fluxo. Volto com vocês.
1: Vacina em atraso. Mesmo com mais de 176 mil doses aplicadas na capital de vacinação contra a gripe, a procura ainda é baixa entre os grupos prioritários. A doença avança e casos graves de influenza preocupam. Giovana Dalzacker tem as informações.
5: Olá, bom dia a vocês que estão no estúdio, um bom dia especial aos ouvintes da Morena FM. Olha, a Prefeitura de Campo Grande voltou a reforçar o alerta sobre a importância da vacinação contra a gripe. Segundo a Secretaria Municipal de Saúde, mais de 176 mil doses já foram aplicadas na capital. Mas a cobertura vacinal entre o público-alvo ainda está em apenas 39,7%. Os números também chamam a atenção. Neste ano, Campo Grande registrou 994 casos de síndrome respiratória aguda grave e 68 mortes. Com relação à influenza, foram confirmados 131 casos e 21 óbitos. Por isso, então, a CESAL orienta a população que procure uma unidade de saúde e mantenha a vacinação em dia, principalmente para quem faz parte dos grupos prioritários. Giovana Dalzacker para o Primeira Página.
0: Não perca tempo, né? 6h53, por falar em não perder tempo, o prazo de inscrição para o Enem 2026 está terminando, viu? É sexta-feira agora, dia 5. Nesta edição, os alunos do terceiro ano do ensino médio da rede pública têm inscrição automática. Mas isso não significa prova garantida. Embora o INEP faça o pré-preenchimento dos dados, esses estudantes precisam obrigatoriamente acessar a página do participante para validar a inscrição. Lá, é necessário confirmar a cidade de realização da prova, escolher a língua estrangeira, o inglês ou o espanhol, e solicitar atendimento especializado ou uso de nome social, se necessário. Quem teve direito à isenção também precisa entrar no sistema e confirmar a participação. Já os demais candidatos, como alunos da rede privada e quem já concluiu os estudos, devem fazer o processo do zero. Para quem não é isento, a taxa é de R$ 85,00 e pode ser paga até o dia 10 de junho por Pix, boleto ou cartão. Sexta-feira também é o limite para pedir atendimento especializado ou nome social. O resultado sai no dia 19 de junho, com recursos entre 22 e 26 do mesmo mês. As provas do Enem vão ser nos dias 8 e 15 de novembro. Você fala assim, pai, ainda tem muito tempo, né? Daqui a pouco a gente está falando que está no dia da prova. O edital completo está disponível lá no portal Primeira Página.
1: O Centro para Rankings Universitários Mundiais divulgou nesta segunda-feira a lista das 2.000 melhores instituições do mundo, selecionadas entre mais de 21 mil avaliadas. Enquanto 87% das universidades brasileiras registraram queda devido à forte concorrência estrangeira e ao financiamento em pesquisa, critério que vale 40% da nota, a Federal de Mato Grosso do Sul subiu 20 posições. A UFMS melhorou em pesquisa, saltando da posição 1.367 em 2025 para 1.347 neste ano. Sua nota geral subiu também, viu? Em 2026, alcançou 68,8 pontos, antes 68,7 no ano anterior, mantendo-se entre o top 6% das instituições avaliadas no mundo. Dados de educação, empregabilidade e corpo docente não foram divulgados para a UFMS. Enquanto a Federal avançou, os gigantes nacionais recuaram. A USP caiu uma posição, ficando em 119º lugar, mas segue como a melhor do país.
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0: Na capa do portal Primeira Página, motociclista de 26 anos bate em árvore e morre no Pioneiros. Socorristas tentaram reanimar a vítima, que não resistiu aos ferimentos e morreu no local. Aquele acidente que todo acidente é muito estranho de você aceitar, mas um cidadão com 26 anos bater numa árvore e interromper uma vida toda pela frente, né? Operação Maleus, é isso? Integrantes de facção presos em Mato Grosso do Sul acumulam crimes que vão de estupro a homicídio. Após morte de maquiadora de Mato Grosso do Sul, uso de PMMA é proibido pelo Conselho Federal de Medicina. Parece que vai ser mantido só em duas situações bem específicas, né? Caso de poliomielite e caso de preenchimento de alguma outra situação, mas muito específica. As regras prometem ser mais rigorosas, porque estava assim meio que, né?
1: A maquiadora saiu de Jardim, foi para São Paulo fazer um procedimento, acabou morrendo lá.
0: A coisa estava assim muito desmedida, né? Você quer fazer um preenchimento, vai lá, usa o tal do PMMA, que é uma substância que fica ali no local aplicado, ela fica pro resto da vida, né? Ela não é incorporada pelo organismo, e aí é preciso ter critérios absolutos para o uso, né? E o Conselho Federal de Medicina resolveu colocar aí um ponto final no uso desmedido dessa substância. Está tudo lá no Primeira Página, né? Essas duas notícias que a gente chamou também lá na abertura do nosso Primeira Página também estão lá. O Hospital Universitário da UFMS terá primeiro banco público de células-troncos no Brasil e o estágio do Tribunal Regional de Mato Grosso do Sul com a seleção aberta.
1: Que daqui a pouquinho a gente traz mais detalhes. Nas redes sociais, muita gente exibe uma vida perfeita, né? Cheia de viagens, carros e compras. Mas até que ponto essa comparação pode afetar o bolso e também a saúde mental, hein? Quem fala sobre essa armadilha do consumo e da busca por aparência é a Gislaine Calderan, da coluna Faça as Contas, lá do portal Primeira Página.
6: Bom dia ao pessoal do estúdio, bom dia aos ouvintes. Hoje eu quero fazer uma pergunta. Quantas vezes que você já abriu o Instagram no final do dia para dar uma relaxada depois de um dia cansativo e viu alguém postando fotos de um carro maravilhoso novo e ficou se perguntando por que que minha vida financeira tá tão travada? Então eu vou te dizer, o problema não é o seu salário. O problema é que hoje a gente cai na armadilha de comparar a nossa vida real, que é cheia de boleto, cheia de cansaço, com aquilo que é cheio de filtro que os outros postam. A internet acabou virando uma vitrine só de melhores momentos. Só que ninguém posta a foto da fatura do cartão em 12 parcelas que pagou aquela viagem maravilhosa. Quando a gente tenta competir com a tela do vizinho, o prejuízo é certo. E isso é o que eu costumo chamar de consumo de revanche, que é gastar o que não tem para manter uma imagem que, na verdade, não é a nossa. No final, a grama do vizinho sempre parece mais verde porque ela é artificial. E manter essa grama artificial custa caro demais para a sua saúde mental. Dinheiro serve para dar liberdade, para dar segurança, só que nenhuma dessas coisas precisa de curtida. Então, quer saber como blindar o seu bolso e o seu juízo também contra essa armadilha? Dá uma corrida lá no portal Primeira Página, lê a coluna dessa semana, porque a sua vida financeira não precisa de curtida.
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0: Porque o Pix virou alvo de Trump em investigação comercial contra o Brasil, para analistas ouvidos pelo G1, aspectos como o embate com as Big Techs e a concorrência com bandeiras de cartões de crédito americanas ajudariam a explicar a ofensiva dos Estados Unidos. Não há, porém, razões consistentes para questionar o sistema de pagamento instantâneo, né? É um país adotar uma medida que é ótima, né? E aí alguém se incomodar por conta disso, né? Você tem que fazer é melhorar o seu sistema e oferecer algo melhor ainda, né? Rússia diz que ataques à Ucrânia são resposta a atos terroristas. Governo ucraniano afirmou que pelo menos 18 pessoas morreram em 38 locais foram atingidos no país e que as forças armadas russas lançaram 656 drones e 73 mísseis durante a operação nesta terça-feira. A capital Kiev foi duramente atacada pela Rússia, né, nas últimas horas. De vez em quando a Rússia tem reforçado os ataques à Ucrânia. A guerra, embora não tenha mais aquela mesma exposição na mídia como tinha há alguns meses, né? Mas ela continua muito rigorosa, especialmente com a população civil, especialmente da Ucrânia, Bruna.
1: Tonhão, vamos seguir para mais um intervalo. A gente volta daqui a pouquinho com mais notícia para você, trazendo um pouquinho mais de detalhes sobre duas notícias que o Tonhão já trouxe aqui en passant, dos hospitais universitários aqui do nosso estado, tanto de Campo Grande quanto de Dourados, que tem novidades. Até já.
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0: Ótima terça-feira para você, agora 7:02.
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1: Já estamos de volta, eu disse que seria rapidinho, né? O Hospital Universitário da Universidade Federal de Mato Grosso do Sul recebeu aprovação da Comissão Nacional de Ética em Pesquisa para o funcionamento de um biobanco de células-tronco mesenquimais. Com a decisão, a unidade sul-mato-grossense se torna a primeira do Brasil a contar com um banco público desse tipo de material, que servirá de base para revolucionar pesquisas científicas nacionais. Essas células-tronco, que elas são, têm a sigla de CTM, elas possuem potencial para utilização na medicina regenerativa e no tratamento de diversas doenças, como artrites, diabetes e enfermidades neurológicas. O biobanco também irá armazenar amostras de sangue, soro e plasma, que ampliam as pesquisas para diferentes áreas do conhecimento. Como é que isso vai funcionar? Como funcionará, por exemplo, a coleta em Campo Grande? O processo foi desenhado para garantir o máximo rigor ético, sem custo ou procedimentos adicionais, para as pacientes da maternidade do hospital. Identificação e convite. A equipe vai identificar a gestante com cesáreas eletivas marcadas e fará o convite antes do parto, se elas querem participar disso. Aí tem a parte da coleta segura. O material será retirado do cordão umbilical e da polpa do dente de leite durante o procedimento assistencial, que já seria realizado. E tem a fase da preservação. Em laboratório, com ambiente controlado contra contaminações, as células serão processadas, cadastradas em sistema rastreável e congeladas. Para que um cientista tenha acesso às amostras, o projeto precisará ser aprovado por 3 instâncias rigorosas de ética e gestão da universidade e do hospital.
0: 7:04, Hospital Universitário da Universidade Federal da Grande Dourados foi habilitado como unidade de referência para atendimento de pessoas com obesidade na macro-região Cone Sul de Mato Grosso do Sul. Com isso, a unidade vai passar a realizar cirurgia bariátrica pelo SUS, tá? A previsão apresentada considera a realização de cerca de 5 cirurgias por mês, além do acompanhamento dos pacientes e da oferta de exames e procedimentos complementares necessários ao tratamento. O HU de Dourados será a unidade de referência para os municípios de toda aquela região Cone Sul.
1: A AGEABRE abriu as inscrições e o prazo para atualização cadastral de mais de 80 moradias populares pelo programa Minha Casa Minha Vida, aqui em Campo Grande. Os apartamentos, que já estão em obras, fazem parte do condomínio residencial sustentável Manuel de Barros, localizado no bairro Centro-Oeste. O prazo final vai até o dia 26 de junho. Quem já tem o cadastro na agência, participa automaticamente, desde que os dados tenham sido atualizados nos últimos 24 dias. Para concorrer, é preciso comprovar vulnerabilidade habitacional, como viver em moradia precária, dividir casa involuntariamente, pagar aluguel que comprometa mais de 30% da renda e receber aluguel social ou estar em situação de rua. A seleção conta com reservas legais de vagas, 50% são destinadas a beneficiários do Bolsa Família, BPC ou com casos de microcefalia na família. As inscrições ou atualizações podem ser feitas presencialmente nos postos do Fácil, dos bairros Aero Rancho, General Osório e Guaicurus. A lista oficial também selecionará 100% de vagas para suplentes.
0: 77, diz aí, tem alguma coisa que você compra especialmente porque nós estamos no período da Copa do Mundo? A gente vê a cidade mais verde, mais amarela, né? A gente vê o comércio mais verde e amarelo. Seria legal se a gente tivesse essa mesma situação durante o resto do ano, né? A Copa do Mundo de 2026 promete dar um empurrãozinho de peso na economia brasileira antes mesmo da bola rolar. Uma projeção da Confederação Nacional do Comércio mostra que o evento deve injetar bilhões de reais no varejo nacional a partir deste mês, Quem traz os detalhes para a gente é a Alexia Schumacher.
11: A estimativa da Confederação Nacional do Comércio é que o Mundial movimente 4 bilhões e 320 milhões de reais no comércio do país, um crescimento real de 6,5% em relação à Copa de 2022. O cenário atual é impulsionado pelo mercado de trabalho aquecido e pela queda da inflação. Mas o comportamento do consumidor mudou. Em vez de trocar de TV ou comprar eletrodomésticos caros, o foco do brasileiro agora é o consumo imediato para as festas e reuniões de família. Por conta disso, os supermercados e hipermercados vão liderar disparados, respondendo por quase 70% do faturamento, o equivalente a 3 bilhões 970 milhões de reais. Segundo a Confederação Nacional do Comércio, em seguida aparecem o setor de vestuário e acessórios, com previsão de 803 milhões de reais e artigos de uso pessoal, com 272 milhões de reais. E um detalhe curioso, a procura por Smart TVs cresceu pouco mais de 8% em maio, mas o interesse continua bem abaixo do registrado em copas passadas. Mesmo com os televisores 19% mais baratos do que em 2022, os juros altos e o crédito restrito fazem as famílias evitarem parcelamentos longos, priorizando a cerveja, a carne do churrasco e a camisa da seleção. A Copa do Mundo começa no dia 11 de junho. Alexia Schumacher para o Primeira Página.
1: O assunto agora foi até destaque nessa semana aqui no Primeira Página. Um morador de Campo Grande procurou a polícia depois de ter mais de 5 mil reais retirados da conta bancária em transferências via Pix que ele afirma não ter autorizado. Segundo o boletim de ocorrência, tudo começou após uma ligação em que um suposto desconhecido alegou ter feito uma transferência por engano e pediu a devolução do valor. Ao acessar o aplicativo do banco, o celular da vítima apresentou mensagem de atualização do sistema e pouco depois foram registradas duas transferências que somaram R$ 5.400. Casos como esse têm se tornado cada vez mais frequentes e acendem um alerta para os cuidados com golpes virtuais e fraudes eletrônicas. O especialista em direito digital Rafael Chá explica quais são os direitos das vítimas e o que fazer diante de uma situação assim.
12: Você não faz um novo Pix. Porque geralmente o golpista ele vai entrar em contato e vai falar assim: ah, mas era para eu mandar esse Pix para minha irmã, para minha mãe, era para pagar uma conta. Faz o seguinte, manda direto para a pessoa. Você não vai mandar o Pix direto para a pessoa. O aplicativo do banco, ele tem ferramentas que permitem o estorno do Pix. Você vai usar essa ferramenta. Porque como é que funciona a fraude? O cara te manda um Pix, entra em contato com você pedindo o Pix de volta. Aí você vai e faz um novo Pix, você manda esse dinheiro pro cara. Nisso ele vai acionar o mecanismo especial de devolução, que é uma ferramenta do Banco Central, para dizer que fez um Pix para você por fraude e o banco vai tirar o valor do Pix da sua conta para devolver para ele. Ou seja, você tinha R$ 1.000 na sua conta e você recebeu um Pix de 500. O cara pede para você devolve os 500. Ele aciona o MED e você perde mais 500. Então você nunca faça um novo Pix.
0: 7:10, segundo o especialista, os bancos podem ser responsabilizados em determinados casos de golpes digitais. Ele também explica quando o consumidor tem direito a ser ressarcido pelos valores perdidos.
12: Do ponto de vista jurídico, eu digo que o banco ele tem muita responsabilidade. Primeiro que o banco ele tem mecanismos de segurança avançados, muitos deles que são capazes, inclusive, de traçar o perfil do correntista. O banco conhece os seus hábitos de consumo, ele sabe onde você gasta o seu dinheiro, como você gasta o seu dinheiro, como você movimenta o seu dinheiro. O banco sabe tudo isso. Quando um golpista, de alguma forma, tem acesso à sua conta, ou o golpista por meio de uma fraude, te convence a fazer movimentações que são estranhas ao seu perfil, o mínimo que o banco pode fazer é utilizar uma outra ferramenta do Banco Central chamada bloqueio cautelar. Qualquer movimentação financeira que fuja do perfil do correntista, o banco tem que bloquear e precisa entrar em contato com o correntista imediatamente para confirmar. Ó, é você que está fazendo? Porque fazendo isso, ele consegue se certificar se realmente é o correntista que está fazendo e havendo essa certificação, a operação vai ser autorizada de forma segura. Agora, Agora, se o banco permite que outras pessoas façam as operações, ou se o banco permite que operações que fogem completamente do perfil do usuário sejam realizadas, ele está assumindo uma responsabilidade, já que ele tem uma relação de consumo estabelecida com o correntista.
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1: Muito bem, vamos para a redação multiplataforma da Rede Mato Grossense de Comunicação para a primeira participação da Mariane lá. Ô Mari, qual a sua notícia agora? São 7h13, bom dia para você.
17: Bom dia, Bruna, bom dia pessoal, bom dia ouvintes. É isso, Bruna, enquanto os olhos do mundo estão voltados aí para a Copa do Mundo masculina, o Brasil ele já está se preparando para sediar o próximo grande evento de futebol internacional. Foi sancionada nesta terça-feira a lei que estabelece as regras para a realização da Copa do Mundo Feminina da FIFA em 2027 aqui no Brasil. O texto ele trata aí de temas como a venda de ingressos, segurança, concessão de vistos para os estrangeiros e a organização de eventos oficiais. E olha só que interessante, a lei também prevê um prêmio de R$500 mil para cada jogadora da seleção brasileira que conquistou a medalha de bronze no torneio feminino promovido pela FIFA em 1988 e para atletas também que participaram da Copa do Mundo Feminina de 1991. É um reconhecimento aí do país para as nossas atletas pioneiras no esporte. E lembrando que a competição será realizada em 2027 e marcará a primeira Copa do Mundo Feminina sediada na América do Sul. Então o Brasil voltará a sediar uma Copa do Mundo aí 13 anos depois, mas desta vez na modalidade feminina. Volto com vocês.
1: Obrigada, Mari. Daqui a pouquinho eu te chamo de novo, tá? Já pode deixar separada aí a sua próxima notícia direto do portal Primeira Página. A gente volta em instantes, até já. 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
1: Nós recebemos mensagens agora há pouco de nossos ouvintes dizendo que os semáforos da Avenida Calógeras com a 15 de novembro e 26 de agosto estão desligados. Já tem trânsito intenso na Antônio Maria Coelho entre as avenidas Noroeste e Ernesto Geisel. A Avenida Mato Grosso já está crítica também entre a Pedro Celestino e a Avenida Calógeras no sentido bairro. Lá na Rua Bahia, a lentidão começa desde antes da Avenida Ricardo Brandão até a Avenida Afonso Pena. E na Zarã, o alto fluxo está concentrado entre a TV Morena até a Avenida Três Barras e nos dois sentidos da via. Volto com vocês.
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2: Olha, a gente tem a FIP divulgando o IPC de São Paulo, né? Mas é um índice que acaba sendo olhado o Brasil inteiro, né? E tem também a FGV divulgando o IPCS Capitais da quarta quadricemana de maio, né? Ontem a Bolsa teve mais um dia de queda, 0,91%, 172.197 pontos negociados. O dólar caiu 0,39% e fechou em R$5,02. Aqui em Mato Grosso do Sul, preço da soja, tá? O melhor preço, segundo a Famasul, está na região de Dourados, onde a saca de 60 quilos está sendo comercializada a R$ 115.
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2: Bom dia para você, 7:16.
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3: Já estamos de volta e você entregou certinho no prazo a sua declaração do imposto de renda lá no dia 29 de maio? Pois é, a Receita Federal divulgou ontem que recebeu mais de 44 milhões de declarações do imposto de renda de pessoa física, número que superou a expectativa inicial e marcou um novo recorde de entrega, isso nacionalmente. O resultado apresenta um crescimento de aproximadamente 2,4% em relação ao ano anterior, quando mais de 43 milhões de declarações foram enviadas dentro do prazo. A campanha deste ano foi marcada pelo avanço da declaração pré-preenchida, que alcançou o maior nível de adesão da história histórica. Em 2026, o recurso esteve presente em quase 60% das declarações entregues. Segundo a Receita Federal, cerca de 56% das declarações apresentadas têm direito à restituição. Lembrando que se você teve alguma inconsistência na sua declaração, você pode retificá-la em até 5 anos. Esse prazo é contado a partir do primeiro dia do ano seguinte ao da entrega, desde que a declaração não esteja sob fiscalização ou você não tenha recebido uma intimação da Receita Federal. Então, declaração retificadora substitui integralmente a anterior. Caso tenha imposto a restituir, o envio da retificadora joga sua declaração para o final da fila, recalculando o prazo com base na data do envio da nova versão. Lembrando que esse ano tem menos lotes a serem pagos. Eles acumularam muito nesse primeiro, foi um mega lote. Então, você ainda assim pode receber mais cedo.
2: É impressionante como o leão está ligeiro para olhar as nossas coisas, né?
3: Eu acho que vai ser cada vez mais ligeiro
2: muito
3: mesmo,
2: mais.
3: Né, Tonhão? Talvez ano que vem, rapidinho já esteja tudo lá. Em 2 meses já paguem as restituições, enfim, acho que assim vai ser.
2: Isso demonstra a capacidade do Estado de vigiar o cidadão, né? 7:19, Mato Grosso do Sul fechou o mês de abril com saldo positivo de 583 novos empregos formais, segundo dados do Cadastro Geral de Empregados e Desempregados, que a gente chama na imprensa de CAGED, né? Com o resultado, o Estado acumula 14.527 vagas com carteira assinada, criadas nos 4 primeiros meses deste ano. É um número significativo, a gente às vezes não dá importância para ele, mas, por exemplo, 14 mil novos profissionais do mercado de trabalho, é como se você estivesse empregando a população inteira de uma cidade como Terenos, por exemplo, né? Então é um número significativo. As mulheres ocuparam a maior parte dos novos postos de trabalho, com 518 contratações, enquanto os homens somaram 65 vagas. O setor de serviços foi o que mais contratou, com saldo de 803 empregos. A indústria também fechou com um saldo positivo de 180 novas vagas. Já a agropecuária registrou fechamento de postos de trabalho. Entre os municípios, Inocência liderou a geração de empregos formais em abril com 232 novas vagas. A cidade recebe investimentos para a instalação de uma indústria de celulose. Chapadão do Sul e Naviraí também aparecem na sequência com destaque entre os 10 municípios que mais geraram empregos no período. Atualmente, Mato Grosso do Sul tem mais de 679 mil trabalhadores com carteira assinada.
3: Está em busca de um estágio com oportunidades em diversas áreas. O Tribunal Regional do Trabalho abriu um processo seletivo para formação de cadastro de reserva de estagiários de nível superior para Campo Grande e interior do estado também. Existe um edital e o processo seletivo reúne vagas para estudantes das seguintes graduações: Administração, Arquitetura, Biblioteconomia, Ciências Contábeis, Comunicação Social para Publicidade e Propaganda, Direito, Engenharia Civil, Informática, História, Jornalismo, Enfermagem. As provas serão realizadas de forma online nos dias 24 e 25 de junho. Interessados em participar precisam fazer uma inscrição até 19 deste mês. Lá no portal Primeira Página você tem acesso ao edital.
2: 721 entrou em vigor nesta segunda-feira a portaria do governo federal que exige convenção coletiva para o trabalho em feriados em parte do comércio. A medida que altera a regra de 2021 e afeta 12 atividades, determina que a decisão unilateral do patrão não é mais suficiente para abrir a loja. O advogado trabalhista Ricardo Sitorsky explica que os acordos individuais perderam a validade.
4: Essa nova portaria determina que, para trabalhar nos feriados, haverá sempre a necessidade de firmar uma convenção ou um acordo coletivo de trabalho com os sindicatos. Não é mais possível a própria empresa decidir se abre ou não no feriado, o chamado acordo individual. Aqui em Campo Grande já existe convenção coletiva que trata da possibilidade de abertura de comércios em alguns feriados. Outros feriados, como por exemplo Natal, Dia do Trabalho, por exemplo, o trabalho é proibido. Micro e pequenos empresários, por exemplo, que dependem dessas datas para equilibrar suas contas, precisam ficar atentos e renegociar suas convenções ou acordos coletivos de trabalho. A mensagem, a regra é uma só. É necessário planejar antecipadamente, porque aquele que não se adequar corre risco de tomar multas ou processos trabalhistas.
3: As celebrações católicas de Corpus Christi acontecem nesta quinta-feira, dia 4 de junho, em Campo Grande. Alexia Schumacher tem as informações.
5: A confecção do tradicional tapete de 1 km e 200 metros começa logo na madrugada, mobilizando cerca de 3 mil voluntários pelas ruas do centro. O coordenador diocesano de pastoral, padre Kleber Brunhago Rosa, traz um aviso importante sobre as interdições no trânsito e a estrutura do evento.
6: A partir de quarta-feira, pela manhã já, a rua Fernando Corrêa da Costa estará interditada na altura da 14 até a Calógeras. Quinta-feira pela manhã, o arcebispo Dom Dimas fará visita ao Hospital Universitário, levando o Santíssimo Sacramento, todos os hospitais da capital, penitenciárias e também as UNEIs terão celebrações, visita do Santíssimo Sacramento do Corpo e Sangue de Cristo. Pela manhã, a ornamentação das ruas, Afonso Pena, 13 de maio, e Fernando Corrêa da Costa. À tarde, 15 horas, então a Santa Missa na Praça do Rádio Clube, após a procissão, chegando à procissão, a bênção final com o Santíssimo Sacramento e após o show nacional com o cantor Tiago Braga.
5: Além de toda a estrutura e dos tapetes coloridos que seguirão a identidade visual do jubileu, o coordenador destaca qual o verdadeiro sentido e a mensagem principal desta celebração para os fiéis.
6: A alegria de ver tantas pessoas dedicadas, né, ao trabalho da fé, do amor. E ali é um grande dia de fraternidade, de encontro, de alegria, de esperança. Ter a fé em Cristo Jesus, o Messias, aquele que nos reúne, ele veio morar entre nós. Que possamos, como irmãos, nos sentar em torno da mesma mesa. Todos somos filhos do Pai do Céu.
5: A missa campal na Praça do Rádio começa às 3 horas da tarde, seguida de procissão até o Memorial da Cultura. Alexia Schumacher, para o Primeira Página.
2: 724, o ícone histórico de Nossa Senhora do Perpétuo Socorro, padroeira de Mato Grosso do Sul, vai ser apresentado aos fiéis neste domingo em Campo Grande, após passar por um processo de restauração no interior de São Paulo. A cerimônia começa às 8 horas da manhã, na plataforma cultural antiga Estação Ferroviária da capital. A escolha do local tem valor histórico. já que foi ali que passaram os missionários redentoristas responsáveis por difundir a devoção à Nossa Senhora do Perpétuo Socorro aqui no estado. Isso a partir da década de 1930. A programação vai ter exposição de objetos e documentos que contam a história da presença redentorista e da devoção mariana no estado. Depois da apresentação, o ícone vai seguir em procissão pelas avenidas Calógeras e Afonso Pena até o Santuário Estadual de Nossa Senhora do Perpétuo Socorro. Às 10 da manhã, durante missa especial, a imagem restaurada será entronizada, abrindo oficialmente as celebrações da nona festa da padroeira de Mato Grosso do Sul. E olha, Bruna, vou dizer uma coisa para você, viu? Pensa numa festa boa essa aqui.
3: É verdade. Ó, há pouco eu falei sobre a declaração de imposto de renda, né? Teve um prazo que se encerrou nesse fim de semana também e eu preciso destacá-lo aqui. Você é microempreendedor individual? Terminou no último domingo o prazo para entrega da declaração anual do Simples Nacional. Quem perdeu essa data ainda pode regularizar a situação, mas terá que pagar multa por atraso, com um valor mínimo de R$50. A declaração é obrigatória para todos os meses, inclusive para quem não teve faturamento no ano passado. O envio deve ser feito pela internet, no portal do empreendedor, informando o faturamento do ano e se houve contratação de funcionário. Especialistas alertam que deixar de entregar a declaração, como disse, gera multas, mas também problemas com a Receita Federal e até o cancelamento do CNPJ em casos mais graves. Outro ponto de atenção é o limite de faturamento do MEI, viu? Que foi de R$ 81 mil por ano. Se você ultrapassou esse valor, você vai ter que migrar para uma outra categoria empresarial e pagar os tributos adicionais.
2: Você sabe que essa questão é uma questão que me incomoda um pouco. Por quê? O governo tenta enquadrar os MEIs numa faixa de faturamento e essa faixa é relativamente baixa. E aí ele fica mudando periodicamente essa faixa. Por que que o governo não incentiva que as pessoas vá para a formalidade e façam a sua MEI e dê uma faixa de isenção que você pudesse ter aí tipo 3, 4, 5 anos nessa faixa de isenção, que seria uma faixa de isenção razoável.
3: É como se você não precisasse, se você não pudesse evoluir a cada ano.
2: Exato.
3: Né? E
2: então,
3: todo mundo que está querendo empreender em alguma coisa, ele quer melhorar a cada novo ano.
2: Sim, e como é a porta de entrada para a formalização, né? Eu acho melhor que o cidadão se estabeleça num patamar aí, vamos colocar, tá falando em 81 mil, coloca aí 200 conto, né? Que ele vai ficar ali um tempo, ele vai ter condições de expandir o negócio dele, ele vai ter condições de estruturar o negócio dele e não vai se preocupar com essa questão de ficar migrando.

0: 8. Mariane Chianese. Eu acertei seu nome, Mariane. Ontem eu parei a Mariane na escada da TV e falei assim: Mari, eu quero falar certinho seu nome, né? Daí bati o olho aqui, já esqueci o jeito que você me falou.
1: Bom dia novamente, pessoal. Tonhão, dessa vez você acertou, tá certinho, viu? Vamos lá. Depois de falar um pouquinho aí de esporte, vamos falar agora um pouquinho de economia. Ó, os dados do governo federal revelaram que mais de 69 mil famílias aqui do Mato Grosso do Sul deixaram o Bolsa Família nos últimos 3 anos, devido aí ao aumento da renda e a melhoria nas condições de vida. Entre março de 2023 e maio de 2026, cerca de 69.500 famílias sumatogrossenses saíram do programa social do governo após conquistarem emprego com carteira assinada ou então ampliarem a renda por meio do empreendedorismo. Essas famílias ultrapassaram o limite de renda estabelecido pela regra, né, de proteção, ou concluíram o período previsto para permanência nessa modalidade. Somente em maio deste ano, mais de 2.400 famílias deixaram o Bolsa Família em Mato Grosso do Sul. E olha só os números. Campo Grande lidera o ranking de desligamentos, com 623 famílias que superaram aí a situação de pobreza. Seguindo aí de Dourados, com 163 famílias, e Ponta Porã, com 90 desligamentos. Volto com vocês.
2: Valeu, Mari. Até amanhã, viu? Mais um intervalo, porque são 7h30. Na volta do bloco, tem uma notícia para você que é doador de sangue ou quer se tornar um, tá? A notícia é para você. Até já.
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5: Bom dia para você, ótima terça-feira, 7h31.
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2: Junho Vermelho começou e com um convite à solidariedade. Hoje, a unidade móvel do Hemosul vai estar, na verdade, em frente ao pátio central, no centro da cidade, para conscientizar a população sobre a importância da doação de sangue e reforçar os estoques dos hemocentros, especialmente neste período em que as doações costumam cair. A Vivian Krajewski está no local onde daqui a pouquinho essa unidade deve chegar e ela atualiza tudo para a gente. Vivi, tá contigo.
7: Oi, Bruna. O ônibus está chegando agora, viu, Bruna? Está chegando neste exato momento, já está estacionando. Então, até muita atenção para você que está aqui em frente, você que está passando pela Cândido Mariano, o trânsito está bem complicado por aqui, desde até a Ernesto Geisel e passa até a 14 de julho. E, Bruna, os atendimentos começam logo mais às 8 da manhã e vai até às 3 da tarde para a coleta. Lembrando que a unidade móvel ficará aqui no centro hoje e amanhã, justamente para incentivar as pessoas que passarem por aqui para fazer esse gesto tão nobre que salva vidas. Então, só reforçando, a unidade móvel do Hemosul ficará estacionada aqui em frente ao Pátio Central Shopping, das 8 da manhã até às 3 da tarde, para receber os doadores e incentivar a participação da população nessa corrente que pode salvar vidas. Pode doar sangue quem tem entre 16 e 69 anos, pesa acima de 50 quilos, está em boas condições de saúde e apresenta documento, claro, oficial com foto. Menores de idade precisam estar acompanhados dos pais ou responsáveis legais. O ônibus está estacionando neste exato momento aqui, Bruna. E as pessoas já podem parar logo mais às 8.

0: da manhã já começam os atendimentos. Volto com vocês.
1: Obrigada, Vivi. Então, hoje e amanhã, na região central, o ônibus vai estar por lá. Você pode tirar todas as suas dúvidas sobre como se tornar um doador. Pode doar, inclusive. E aproveite, viu? Porque essa é uma situação transformadora, viu, Tonhão? Quem doa sangue sabe o quanto isso é
2: você
1: bom.
2: Você é doadora,
1: eu,
2: né?
1: Eu sou doadora. Agora não posso porque tô dando uma mapa pro Felipe.
2: O que deu o start pra você fazer a doação?
1: Ô, Tonho, começou quando a gente entrou na campanha aqui pela TV.
2: Olha que legal.
1: Né? A gente,
2: né,
1: fez uma campanha há muitos anos, eu quando o Cabral ainda fazia parte do nosso time do MS1. E aí a gente fez uma campanha de doação. Na época, eu não tinha peso para doar. Olha como as coisas mudaram e faz bastante tempo. Aí eu me cadastrei no de medula óssea também, que é maravilhoso. Então eu estou cadastrada há muitos anos no banco de doação de medula óssea.
2: Né?
1: Muitos anos. Eu acho que tem mais ou menos uns 10 anos, talvez.
2: É.
1: E aí, a partir de então, quando já pude doar sangue, nunca mais eu parei. Parei agora, nessa etapa da gestação e da amamentação. Mas quando eu terminar de amamentar o Felipe, eu volto a doar, porque o meu sangue é uma tipagem mais rara.
2: O seu é o...
1: O Hemossul tá sempre precisando, é o A negativo.
2: A negativo.
1: A negativo.
2: É. O fator negativo, ele é raro,
1: ele,
2: né?
1: Ele é raro, é. Ele é raro.
2: Tá certo, 7:35, tá chegando aqui o Fabiano Arruda, né? Pra participar com a gente. Fabiano Arruda vai acompanhar essa notícia e já vai falar um pouquinho a respeito desse assunto aqui, ó. A Prefeitura de Campo Grande realiza hoje uma audiência pública para apresentar relatórios e dados sobre a fiscalização do transporte coletivo da capital. O encontro também vai abrir espaço para que os usuários do sistema apresentem reclamações, sugestões e questionamentos sobre o serviço. A audiência faz parte dos trabalhos da comissão criada pela Procuradoria-Geral do município para avaliar a execução do contrato do transporte coletivo na cidade. Durante o encontro, que começa às 15h no Teatro Otávio Guizzo, na Afonso Pena, serão apresentados relatórios técnicos e documentos produzidos pelos órgãos responsáveis pela regulação e fiscalização do serviço. A audiência é uma etapa prevista no processo de avaliação do contrato e tem como objetivo garantir a participação da população. Além de acompanhar as discussões, os usuários poderão apresentar manifestações que vão ser incorporadas ao processo em andamento. Lembrando que a participação é de graça e aberta a toda a população. Repetindo então, às 15h no Teatro Otávio Guizzo, ali no centro da capital. Tão importante quanto dar essa oportunidade ao usuário, né, Fabiano, é tratar tudo com muita transparência e honestidade, para que o cidadão ele sinta que, de fato, a manifestação dele está sendo levada em consideração. Porque o que a gente às vezes percebe é que, como faz parte do processo, né, se monta uma situação e aí aquilo que é discutido ali é o tal do pro forma, né? Entra para que conste nos autos e no processo, mas não avança.
3: Nada de muito prático, né, Tonhão?
2: Você tá bom?
3: Bom
2: dia.
3: Bom dia pra Bruna.
1: Bom dia.
3: Pro Celso. Ótima terça-feira pros nossos ouvintes. Tem dois lados. Sempre a gente tentar colocar a balança com a mesma justiça.
2: Equilíbrio, né?
3: O mesmo equilíbrio pros dois lados. Um deles é que uma instituição como a Câmara Municipal tem a obrigação mesmo de se manter neste debate. De colocar isso em evidência. De não deixar o assunto ser esquecido. Nós lembramos que recentemente tivemos uma CPI para apurar irregularidades, possíveis irregularidades no transporte coletivo aqui em Campo Grande. Uma audiência aqui, uma CPI que ao longo do tempo, os resultados que foram apontados, acaba que muita gente, o cidadão que sofre todos os dias com um serviço de má qualidade, na opinião desse próprio passageiro que usa o transporte, é um serviço ruim. Então, depois de meses de CPI, encaminhamentos, pedidos de providência para as outras instituições, a Câmara realmente não pode deixar essa pauta morrer, tem que continuar nesse debate, né? Este é um ponto. Agora, a desconfiança sobre a eficiência desse tipo de audiência, infelizmente, ela fica já no imaginário das pessoas, porque, né, o que, que é possível mudar a partir de agora? Bom, é uma boa resposta que o Legislativo pode trazer. Qual é a capacidade que a audiência pública vai ter de trazer resultados, relatórios e encaminhar algum tipo de solução para o cidadão que depende do transporte coletivo, enfrenta atraso todo dia de manhã, ônibus lotado para ir para trabalhar e tudo mais. Então, é uma pergunta que a gente acompanha e se faz todas as vezes que tem uma audiência de um tema tão profundo como o transporte coletivo, que a gente espera por melhorias, porque a gente acompanha o sofrimento de muita gente que conversa com as nossas equipes, e o acompanhamento deve ser esse. Tomara, tomara que essas audiências...
2: O cidadão não pode perder a esperança, né, Fabiano?
3: Exatamente.
2: O cidadão não pode perder a esperança.
3: E por isso tem que acompanhar.
2: É, e ele achar, por exemplo, ah, eu não vou sair da minha rotina para ir participar do negócio, eu vou reclamar dos atrasos. Isso está pacificado, que existe atraso, mas tem que ir lá, tem que reclamar.
3: E aí é por isso que é fundamental a importância, e a gente espera que realmente essa audiência traga algum resultado positivo, porque o fato é que a gente pode dizer com bastante certeza, muitas audiências foram feitas recentemente sobre assuntos tão importantes como transporte coletivo. O cidadão é que ainda tem a sensação de que falta avançar melhorias mais práticas nessa rotina para evitar diminuir o sofrimento
2: Exato.
3: De quem precisa do transporte.
2: Muito bem.
3: Tem outro assunto bem de falar que tem a ver com a Câmara também.
2: Então diga.
3: Que é o IPTU. A Câmara aprovou um projeto de lei que flexibiliza as regras para a isenção do IPTU em Campo Grande, e com essa mudança mais pessoas podem passar a ter o direito ao benefício já no ano que vem. Você lembra que no começo do ano a gente falou bastante sobre IPTU?
2: Lembro.
3: Mostramos inclusive aquelas filas.
2: Aquele desrespeito com o cidadão.
3: Que foi ao central, a central de atendimento ao cidadão.
2: Foi em busca dos seus direitos.
3: E muitas das reclamações, viu, Tonhão, como você bem definiu, esse desrespeito que houve no começo do ano, porque nenhum cidadão merece madrugar numa fila daquele tamanho.
2: Ficar lá em pé, no relento, sem nenhum tipo de tratamento adequado.
3: Uma das principais reclamações era a questão da isenção.
2: Ah.
3: Tinha muita gente dizendo que era isenta, né? Muitos moradores falando que eram isentos no ano anterior, e quando chegou o IPTU novo eles tinham cobrança.
2: Sim.
3: Então essa reclamação foi muito comum.
2: Lembro disso.
3: Tá? Essa regra atual para isenção do IPTU está em vigor desde 2014 e hoje o benefício vale para imóveis com valor de até R$ 44.740,95. Também
2: existe,
3: tem direito.
2: Existe imóvel de R$ 44.000?
3: Essa é a primeira pergunta, né? Também tem direito à isenção aposentados e pensionistas, pacientes com câncer, idosos e pessoas com deficiência, famílias de programas habitacionais, templos religiosos, ex-combatentes da Segunda Guerra. Mais um projeto aprovado pela Câmara, então, quer ampliar o alcance dessa isenção. Entre as mudanças está a atualização dos critérios de enquadramento imobiliário do PSEI. É o estudo de perfil socioeconômico que define a valorização das regiões e dos imóveis. O autor da proposta, o vereador Carlão, do PSB, defende que esse estudo passe a ser feito a cada 3 anos.
4: Tem alguns bairros que têm algumas melhorias. E em um ano, essa pessoa que é aposentado, que recebe um LOAS, doente ali, a pessoa não tem condição de pagar o IPTU, ele não teve melhoria nenhuma salarial. A região sim cresceu e ele perde o direito. Então nós queremos que ele mantenha o direito e que essa pesquisa regional seja feita em 3 anos.
3: A estimativa é que a proposta possa beneficiar cerca de 40 mil famílias em Campo Grande. A medida foi aprovada pelos vereadores, agora segue para sanção ou veto da prefeita. O executivo tem 15 dias úteis para decidir. Outros dois projetos sobre IPTU também tramitam na Câmara. Tem um ponto em comum: separar a cobrança da taxa do lixo do boleto do IPTU. A ideia é evitar os transtornos registrados no início desse ano. Em janeiro, os contribuintes formaram filas em frente à central de atendimento, quando a gente acabou de relembrar aqui, muitas pessoas questionando o aumento desses boletos do IPTU, mas em grande parte dos casos o valor alto era provocado pela cobrança da taxa do lixo, né? A gente trouxe esse debate aqui também. Um dos projetos é do vereador André Salineiro, está na Comissão de Finanças e Orçamento, o outro é da vereadora Luísa Ribeiro, do PT, e ainda aguarda parecer da Comissão de Constituição e Justiça. Vamos ouvir a Luísa Ribeiro.
5: Primeiro porque é muito importante que o contribuinte saiba o que, que ele está pagando do IPTU e o que ele está pagando da taxa do lixo. Não é justo que a gente apresente um boleto que as pessoas tenham dificuldade de entender qual é o tributo que ele está contribuindo. O que, que é que ele paga de IPTU e o que, que ele paga de taxa de lixo. Então, por transparência, por respeito ao contribuinte, é muito importante separar o pagamento. Um é imposto, que é o IPTU, e o outro é a taxa de lixo. Devem ser cobrados por documentos completamente diferentes.
2: É.
3: Os dois projetos ainda não têm data para serem votados em plenário e a gente segue acompanhando essa reportagem com as entrevistas e tudo que nós trouxemos também. Tem o acompanhamento de Caio Tumeleiro, que vai compartilhando essa notícia também em multiplataforma. Assunto para a gente mapear, monitorar, continuar acompanhando, né? Mas mais uma novela.
1: Tá engasgado, né? Peraí.
2: Eu tô assim. É que eu não me conformo com essa taxa do lixo aí, entendeu? É assim, cara, a gente já paga. Tá lá nos serviços que são prestados na nossa rua, né? A coleta do lixo foi terceirizada. A gente paga para que a empresa faça a coleta, por que a gente vai pagar de novo a taxa, né? Daqui a pouco vão cobrar da gente a taxa da varrição, né? Daqui a pouco vai cobrar da gente a taxa do pintar o meio fio,
3: as faixas de trânsito,
1: a sinalização,
2: né? Daqui a pouco vai, a gente só vai pagando,
3: só pagando. E como diria o filósofo, o salário.
2: Rapaz, o Raul Seixas, temos que alugar o Brasil, né?
3: Aluga-se, que é tudo free.
2: É tudo free. Mas, como a gente paga muito bem pro senhor vir aqui, o senhor, se Deus quiser, vem amanhã, né?
3: Se Deus quiser.
1: Agora você vê ele ficar engasgado aqui.
3: eu pego mais essa parte com uma profecia, eu recebo. Obrigado.
1: Receba.
3: Valeu,
1: 7h45, a gente faz a nossa última pausa. Daqui a pouquinho a gente volta com mais notícia. Pra você vai ser o último bloco, hein? Aqui no Primeira Página. Até já.
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2: Bom dia para você, 7h47.
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1: Um estudo realizado por pesquisadores brasileiros acendeu um alerta sobre o avanço das chamadas formigas de fogo em diversas regiões do país. Já ouviu falar?
2: Formigas de fogo?
1: Aham.
2: Sério?
1: Aham.
2: Que formigas são essas?
1: Segundo a pesquisa, duas espécies vêm ampliando sua área de ocorrência nas últimas décadas, impulsionadas principalmente pela urbanização e pela fragmentação de habitats naturais. Além dos impactos à biodiversidade, os cientistas destacam riscos à saúde pública, isso porque algumas dessas formigas possuem ferroadas dolorosas, capazes de provocar bolhas, reações alérgicas.
2: Ah, é por isso que é de fogo?
1: E outros problemas em pessoas mais sensíveis. A cor deve ser avermelhada, como fogo também, né? O levantamento analisou mais de 4 mil registros coletados ao longo de 124 anos e identificou a presença dessas espécies em estados onde antes elas não eram encontradas. O biólogo Milton Longo explica quais os riscos para a população e os cuidados necessários.
9: Essa invasão urbana representa um risco à saúde pública, porque, assim como algumas abelhas trazem problemas de saúde pública por infestação e ferroar as pessoas, as formigas de fogo também possuem ferroadas bastante dolorosas, né? Podendo também desencadear reações alérgicas, que podem ser severas em humanos, né? Levar até edema de glote, assim como as abelhas podem também ocasionar esse tipo de reação alérgica. Por esse motivo, é recomendado, né, que se buscar atendimento médico quando houver sinais de hipersensibilidade ou algum tipo de reação alérgica mais severa. Para enfrentar o avanço, né, os desconfortos dessas espécies, os gestores públicos e as populações, né, os moradores, devem adotar medidas, como, por exemplo, o monitoramento constante das formigas invasoras nesses ambientes para tentar compreender sua dinâmica. Nas residências, os moradores devem manter os espaços sempre limpos, sem restos de lixo, resíduos orgânicos, né, pois esses recursos alimentares, né, disponíveis para a espécie favorece bastante a sua fixação nesses locais. Para os gestores, fundamental, né? Essencial que o planejamento urbano seja sustentável, visando construção de espaços, de ambientes mais resilientes, que ajudem a combater a ocupação desordenada e desfavorável fornecido por essas pragas.
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1: Bom dia.
10: Bom dia.
1: Tudo bem?
10: Tudo bem.
1: Então tá bom. Qual é a boa de hoje, terça-feira?
10: A boa de hoje não muda muito como é comparando com ontem, viu, Bruninha? Tem muitas temperaturas subindo aí nesta tarde, apesar de lá fora estar bem fresquinho, o vento gelado. 16 graus agora em Campo Grande, mas tempo firme, então tem esse aumento gradual das temperaturas, sem chuva também, e tempo seco, mais um dia de umidade relativa do ar muito baixa, então vamos aí beber muita água para não ficar doente, né?
2: A gente tem essa mudança de temperatura, né, Bruna? A gente comentou aqui no comecinho do primeira página, quando você estava lá na redação, de que a gente começa o dia com uma temperatura que a gente pode considerar baixa, né?
10: Sim,
2: afinal
10: pra
2: de contas,
10: nós é baixa, né?
1: Tava uns 14 graus de manhãzinha.
2: De repente você sai de casa nas primeiras horas do dia e de repente você passa a enfrentar uma temperatura de quase 30 graus lá no final.
10: Uma amplitude térmica,
2: O que chama de amplitude térmica, a diferença da mínima para a máxima, né? E isso se explica muito pela característica do céu, né? Você olha o céu, esse azul bonito,
10: não
2: sem
10: tem
2: nuvens,
10: uma nuvem, né?
2: Né? Uhum. É como se tirássemos o nosso cobertor natural para fazer com que a temperatura não oscile tanto que são as nuvens.
10: Exatamente.
2: Né? Por isso que você tem uma temperatura baixa no começo do dia e ela sobe muito rapidamente, né?
10: Isso é preocupante, né, para nossa saúde, né? Porque a gente sente esse friozão e à tarde aquele calor, aquele sol quente.
2: Quem sai de casa e só vai voltar no final do dia é que fica cantando aquela musiquinha, né? Com que roupa eu vou pro samba que você me convidou.
1: Olha. Uma coisa é fato, a roupa do começo do dia e do final do dia vai ser útil para você. Então leve uma peça
2: extra. Se proteja,
1: extra.
2: Né?
10: Exatamente.
2: Não esqueça de beber água, porque esfriou, o povo acha que não precisa beber água.
10: Isso é verdade. Tem que beber muito mais água, né?
2: Exatamente. Porque tá seco também.
10: E muito seco, tempo muito seco. Nosso frio vai ser seco, viu,
2: e
10: gente?
2: E fica assim a semana inteira, praticamente.
10: Até sexta-feira.
1: Tá bom, Rê, obrigada, viu?
10: Até amanhã, pessoal.
1: Beijo, até amanhã. Vamos pro trânsito com a Vivian Krajewski, que é a última participação dela por aqui.
0: Olha, Bruna, aqui na Cândido Mariano, o trânsito está intenso desde antes da Ernesto Geisel e chega até a Pedro Celestino. E outro ponto que está crítico, o trânsito está parado, é na Antônio Maria Coelho com a Rui Barbosa. Muita atenção para você que está aí nessas rotas. Volto com vocês.
2: Muito bem, 7h52.
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2: Olha, eu estava vendo uma notícia agora há pouco na capa do GE, que me chamou bastante a atenção e mostra uma diferença muito grande, né? De culturas entre a gente e a Europa, né? A camisa do Gabriel Magalhães, o brasileiro que perdeu o pênalti na decisão da Champions, e com isso o Arsenal acabou não sendo campeão, e sim o PSG, sofreu uma variação de 350%. O que significa isso? Primeiro que as pessoas entenderam que você bate um pênalti com o objetivo de acertar, né? Se você erra, é porque na vida, quando você tem uma disputa esportiva, alguém vai ganhar e alguém vai perder, né? E se você perde, você precisa do carinho e do reconhecimento, quando faz o seu trabalho, como é o caso do Gabriel Magalhães, de ter o apoio, o carinho, especialmente dos torcedores, né? Aqui a gente tem uma cultura de cobrar demais e de punir, entre aspas, né? Aquele ícone do esporte que acabou, por conta de um erro, né? Interrompendo um sonho, um objeto de desejo que se tem, de uma conquista esportiva, né? A gente tem várias situações, em todos os times do Brasil, por exemplo, você tem um jogador que é hostilizado porque participou de um lance assim, ou assado, que acabou rendendo, que foi um erro grave, acabou resultando num erro que o torcedor não perdoa. Então, esse exemplo a gente precisa ver como um exemplo positivo do esporte, né? Você entender o que é uma vitória e entender o que é uma derrota. Hoje tem o João Fonseca jogando as quartas de final de Roland Garros. Roland Garros é um dos torneios mais importantes dentre os grandes torneios do tênis no mundo, né? Torneio na França, numa quadra de saibro, e que tem uma importância para o esporte brasileiro. Então, quem gosta do tênis e está ouvindo a gente nesse momento, Bruna, está fatalmente se lembrando do Guga, do Gustavo Kuerten, que foi um cara de um sucesso estrondoso em Roland Garros. E mais de 20 anos depois, o Brasil coloca um tenista nas quartas de final de Roland Garros.
1: E foi bonito de ver Guga assistindo o João, né?
2: Muito bem. E assim, o João Fonseca está enfrentando isso, né? Que surgiu e de repente passou a ser comentado, passou a ser admirado, as pessoas chamando a atenção, quem tem expertise no esporte, dizendo que ele tem qualidades que são raras ou que são incomuns, né? Que a idade é pouca, isso demanda falta de experiência para lidar com algumas situações, e ele passou a ser cobrado, né? Por conta de alguns tropeços e de algumas eliminações. E aí você vê o Gustavo Kuerten lá no local que consagrou a carreira dele, uma carreira linda, maravilhosa, que representou tão bem o brasileiro, né? Que não desiste, que luta, que sai de uma situação não tão confortável e vai buscar a realização dos seus sonhos, né? E hoje a gente tem o João Fonseca lá trilhando esse caminho. Ele vai jogar. Ele já fez história, não só por estar onde está, mas pela trajetória deles até chegar aqui, né? Vencer, por exemplo, o Djokovic, que é um cara de um outro nível, né? Nesse esporte, né? Então hoje tem o João Fonseca, que ele tenha muita sorte para seguir avançando. O Brasil, pelo que eu vi aqui no começo do Bom Dia Brasil, parece que a seleção já está nos Estados Unidos, né? Agora a gente tem um período de acomodação das seleções. O Brasil chegou, a Argentina já chegou, né? Aí a gente tem a realização de amistosos, tem uma série de amistosos que foram realizados ontem e também que devem ser realizados nos próximos dias, e agora a gente começa a ter esse noticiário, né, da rotina das seleções para a disputa do Mundial, que já é a semana que vem, viu? Isso que é...
1: Pois é, gente, parece que ele estava longe da gente, né? Agora nós já estamos aqui, ó, sentindo, ó, cheirinho de Copa.
2: Deixa eu só dar uma informação antes da gente encerrar, que o Campo Grande venceu ontem o União ABC e é o campeão da seletiva sub-20 aqui em Mato Grosso do Sul, ou seja, ganhou o direito de representar o estado na Copa São Paulo, que é a principal competição da modalidade no futebol brasileiro.
1: As duas últimas notícias de hoje: estão abertas as inscrições para o Festival de Yoga Vida Saudável, previsto para dia 21 de junho. Esse evento é para quem quer começar o dia com mais saúde e equilíbrio em Campo Grande, tá? De graça, aberto ao público, com atividades para todas as idades, a partir das 7 horas da manhã, no Parque das Nações Indígenas. As inscrições devem ser feitas antecipadamente pela internet no site da Fundesporte. No dia do evento, a entrega das camisetas vai começar às 6:30 da manhã, lá no próprio parque. E uma notícia inspiradora, Tonhão, para de fato comprovar que nunca é tarde para a gente realizar um sonho. A história do seu Severino Nascimento da Silva é a prova disso. Aos 94 anos de idade, ele participou da formatura de um programa de alfabetização de jovens e adultos em Teresina, no Piauí, e finalmente aprendeu a ler e a escrever. Órfão desde pequeno, seu Severino começou a trabalhar aos 6 anos para garantir o próprio sustento. Claro que a escola ficou pelo caminho. Ele cresceu, constituiu família, teve 7 filhos e carregou por décadas o desejo de estudar. A oportunidade chegou quase 9 décadas depois, ao receber o certificado de conclusão. Claro que ele não escondeu a emoção, disse que nunca imaginou viver uma formatura nessa idade e que quer continuar estudando. A história do seu Severino mostra que o aprendizado não tem prazo de validade e que quando existe vontade de aprender, sempre há tempo para um novo capítulo da própria vida. Lindo, né? Ai, estão indo embora. Terça-feira, 2 de junho, amanhã a gente volta com mais notícia para você por aqui, hein? Tchau, tchau.
2: Vem aí o Celso Costa e que o Brasil olhe pessoas como seu Severino com mais carinho e cuidado, né? Que você tenha uma linda, abençoada, produtiva terça-feira. Bom dia.
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1: Bom dia, boa terça-feira para todos nós. Vivemos o dia 2 de junho. É uma alegria, uma satisfação ter você a partir de agora conosco no
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1: A temperatura tá demorando um pouquinho mais para subir hoje, né? 19 graus nesse momento, umidade em 73%, ensolarado será o dia com máxima de 28 graus. E o clássico já tá começando com Inexis. Beautiful Girl. Bom dia.

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1: Vai. Glória.

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Morena FM 107.1, Dido com Thank You. Queen, também ouvimos Roupa Nova e abrimos Finexes, a nossa programação classe executiva. Nessa terça-feira, segundo dia útil do mês de junho. Já agradecendo a você que tá conosco desde cedinho, Denise, Conrado, Francine, Elizabeth, também a Cristina, a Cris, ouvindo a gente em Madrid. Nosso muito obrigado pela ótima companhia que você nos faz aqui todos os dias. Você que tá conosco, manda mensagem para nós no 99941-0107.

0: FM, agora 8h15.
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0: Vivian Krajewski, bom dia.
2: Oi, Celso, bom dia para você, um ótimo dia aos nossos ouvintes. A situação está crítica aqui no centro, porque o trânsito continua intenso em várias vias aqui. Por exemplo, aqui onde eu estou agora, que é na Cândido Mariano, a situação está bem complicada, tem hora que isso aqui fica tudo travado. Então, só lembrando que o ônibus do Emosul está aqui em frente ao Pátio Central. Então, esse trecho aqui, ele está bem, bem movimentado. Então, seria até bom se você pegasse rotas alternativas. A Cândido Mariano, como eu já falei, e agora Antônio Maria Coelho também está numa situação muito complicada. Ali no 26 de agosto, o semáforo ainda não está funcionando, viu? Junto ali no cruzamento com a Avenida Calógeras. Todo em torno da Praça Ari Coelho está com trânsito intenso, tem lentidão também em uma grande extensão da Avenida Afonso Pena, no sentido shopping. Olha, o centro hoje de Campo Grande está muito complicado, então você vai ter que ter muita paciência, Celso. Volto com você.
0: Não tem jeito, é paciência, Vivi. Valeu, obrigado.
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Morena FM, Phil Collins, I Cannot Live Through, aqui no nosso Classe Executiva. Ouvimos também The Smiths com The Boy With The Thorn Is His Side, e His Side, né? Também ouvimos Tears For Fears, abrindo a nossa sequência de grandes músicas. 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

0: FM 8:33.
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0: É, a vida tem dessas coisas, né? Muitas vezes a gente faz umas coisas planejando que dê certo para um lado e acaba dando certo para outro. É o caso dessa música aqui. Quando ela foi escrita, os compositores escreveram ela para um projeto de um filme que acabou não saindo do papel. E aí, em 1987, um filme lançado com o nome de Dirt Dancing foi um sucesso absoluto. Precisava de uma canção mais leve. E aí os produtores e também os compositores apresentaram essa música pro Eric Carmen, que ouviu, falou, será? Não gostou muito da música, mas eles insistiram e acabou gravando esse sucesso. Tanto é que chegou em 1988 ao quarto lugar na parada de sucessos norte-americana. Tô falando desse clássico de Eric Carmen, tema do filme Dirt Dancing, Hungry Eyes, nosso destaque de hoje, lá dos anos 80, na programação.

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Dr. Hook, Sexy Eyes, aqui no Classe Executiva, Lobão. Um clássico dos anos 80, Me Chama. E outro clássico do finalzinho dos anos 80, lá de 1987, Hungry Eyes, com Eric Carmen. Tema de filme, música muito conhecida mundialmente, sucesso até hoje nas rádios adultos contemporâneas de todo o planeta. Sucesso também é o quadro Música e Vinho, que está chegando aqui na Morena FM.

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2: Harmonizações com Tempranillo. A uva da Península Ibérica Tempranillo tem outras dezenas de nomes pelo mundo e outras tantos rótulos fáceis de encontrar e super dinâmicos para harmonizar com comida. Pode ser um Tempranillo espanhol, um argentino ou brasileiro da região da Campanha Gaúcha, mais ao sul da Serra Gaúcha. Normalmente, os vinhos desta uva têm coloração não muito intensa e aromas de frutas vermelhas, especiarias, um defumado, baunilha, caramelo e podem evoluir para as frutas secas e toques herbáceos quando tem passagem em madeira. Com acidez média, pouco açúcar e taninos expressivos. São vinhos de médio corpo, a encorpados e super gastronômicos. Que tal começar com uma seleção de presuntos? Outras sugestões de harmonizações vão desde um atum com crosta de gergelim e ervas para um tempranillo sem madeira, mais jovem, com taninos leves. Um hambúrguer de carne com sabor mais acentuado, pode ser um angus, um cordeiro assado marinado no próprio vinho tinto. E que tal um arroz de pato com chorizo, um cozido português, uma rabada com polenta? Já deu água na boca, né? Já está salivando por um tempranillo. Então, é só aproveitar, escolher o seu rótulo e degustar com muita moderação. Lembre-se sempre que se beber, não dirija. Nesta manhã, eu quero ouvir com vocês, Djavan e Jorge Versilo, Final Feliz.

0: Skank Te Ver, canção que fecha a primeira hora de Classe Executiva nesse dia 2 de junho, aqui na Morena FM.
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0: FM, 9 da manhã.
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0: Muito bem. Muito bem. 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

0: 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Esse é o Jota Quest com Dentro de um Abraço aqui no Classe Executiva, que volta já já, porque tem informação chegando aqui na Morena FM.
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0: FM, 9:33.
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0: De volta, Vivian Krajewski. Bom dia mais uma vez, Vivian.
2: Oi, Celso. Bom dia para você, bom dia a todos. Atenção para quem usa medicamentos para pressão alta. A Anvisa determinou o recolhimento de 9 lotes do maleato de enalapril, 20 miligramas, após identificar um erro na embalagem do produto. Segundo a agência, os comprimidos estão corretos, mas a caixa traz uma informação equivocada sobre a dosagem, indicando 10 miligramas na descrição da composição. O recolhimento envolve lotes fabricados pela Hipolabor e foi iniciado pela própria empresa. A Anvisa destaca que o problema não está na qualidade do medicamento, mas na rotulagem, o que pode gerar confusão no momento da dispensação e do uso. A orientação é que hospitais e serviços de saúde interrompam o uso dos lotes afetados e

0: Sigam as instruções do fabricante para a substituição dos produtos. Já já eu volto com mais Morena News.
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1: 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Olá, está no ar mais uma edição do sucesso que você não esquece. Lançada em 1983, do LP Cinema Mudo, álbum de estreia dos Paralamas do Sucesso. Composta pelo líder da banda, Herbert Viana, em homenagem ao amigo e baterista do grupo, Vital Dias, que foi substituído por João Baroni, ainda em 1983. A letra da música fala também do sonho coletivo da banda de tocar em grandes centros, de fazer sucesso, de ser realmente os Paralamas do Sucesso. E assim foi. Vital e sua moto virou um sucesso que você não esquece.

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Only When You Leave, fechando uma sequência de grandes músicas, viajando de classe executiva nessa manhã. Deixa eu agradecer você que está conosco, sempre participando, interagindo pelo 999-410-107. O Marcos está por aqui, a Francine Bernardes também, o Evandro passou dando bom dia pra gente, o Aparecido Freitas, o Renan Fraga tá na companhia também da Morena FM, a Denise, tá todo mundo por aqui viajando conosco de classe executiva até às 10 horas da manhã.

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4: O que você estava fazendo em 1974? Onde você estava em 2000? 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
2: Uma excelente terça-feira para você. Já começamos junho e muito bem, né? Como é que você está começando agora também mais uma edição do nosso Viva Easy? Agora em Campo Grande, 23 graus. Umidade relativa do ar está em 56%. Seja bem-vinda e bem-vindo para você que esteve aí na companhia do Celso Costa até agora no Classe Executiva. Vem comigo no Viva Easy.
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2: Abrindo com Lionel Rich, Say You, Say Me. Excelente terça-feira para você.

Michael Jackson, Rock With You. Antes você ouviu com Bryan Adams, Have You Ever Really Loved a Woman? Mais uma romântica dele, né? Marca registrada do Bryan Adams, fechando este bloco musical.

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0: New Radicals aqui na nossa programação, essa banda de rock alternativo, né? Formada em 1997 lá em Los Angeles. Nós temos agora informações, mais uma edição do Morena News no ar. Voltamos a falar com Vivian Krajewski.
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0: Olá, Vivian, bom dia para você novamente.
2: Oi, Vera, bom dia para você mais uma vez e para todos. Está procurando estágio? O Tribunal Regional do Trabalho da 24ª Região abriu processo seletivo para a formação de cadastro de reserva de estagiários de nível superior em Campo Grande e cidades do interior de Mato Grosso do Sul. Há oportunidades para estudantes de áreas como jornalismo, direito, administração, engenharia civil, arquitetura, enfermagem e outras graduações. As inscrições seguem abertas até 19 de junho. As provas serão online nos dias 24 e 25 de junho. Os selecionados terão bolsa de R$ 1.127, além de auxílio transporte para uma jornada de 20 horas semanais. O resultado final será divulgado em 8 de julho. Já já eu volto com mais Morena News.
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0: com Love of My Life, versão ao vivo por aqui. E agora nós temos a linda mensagem do Pense Nisso.
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0: Um jovem universitário no seu primeiro dia de aula conheceu uma senhora de 87 anos que, assim como ele, estava em seu primeiro dia. Curioso, perguntou a ela o que estava fazendo ali naquela idade. Rindo, ela respondeu: "Estou aqui para encontrar um marido rico, casar-me, ter uns dois filhos e logo me aposentar e viajar." "Eu falo sério", disse seu jovem colega. "Quero saber o que a motiva a enfrentar esse desafio na sua idade." Gentilmente, ela respondeu: "Sempre sonhei em ter uma educação universitária e agora vou ter." Os anos passaram e, durante o curso, ela se fez muito popular na universidade. Fazia amizades onde quer que fosse e todos gostavam muito dela. Durante o discurso de encerramento do curso, algumas das palavras que aquela senhora falou marcaram muito aquele jovem. Ela disse: "Não deixamos de brincar porque estamos velhos. Ficamos velhos porque deixamos de brincar." Há alguns segredos para manter-se jovem: ser feliz e triunfar. Temos que rir e encontrar o bom humor todos os dias. Temos que ter um ideal, porque quando perdemos de vista nosso ideal, começamos a morrer. Só envelhece quem deixa de viver a vida. Há uma diferença entre envelhecer e amadurecer. O envelhecer é a mera passagem do tempo. É algo natural e inevitável. É o destino de todos nós. Mas o curso da vida não deve ser encarado como algo fatal, mas sim com fé, com alegria de viver e otimismo. O importante não é acumular muitos anos de vida, mas adquirir sabedoria em todos os momentos que os anos nos oferecem. É aceitar que os traços dos sorrisos e das preocupações é a graduação na escola da vida. Aceitar que a vida foi boa e deixou que a usufruísse. Que aprendesse a aceitar o destino sem querer pegar atalhos. Aceitar que o fogo do amor não se apaga com a idade, mas que, com o amadurecimento, podemos viver livres, fleumáticos e sem medos. Muitas vezes o medo de envelhecer nos impede de refletir sobre as oportunidades e as conquistas da maturidade. As experiências vividas, os amores, os ganhos e as perdas. Tudo o que faz de nós pessoas ímpares. E como o poeta José Saramago deixou no texto "Quantos anos tenho?", isso a quem importa? Tenho os anos necessários para perder o medo e fazer o que quero e sinto. Não importa a idade que você tenha, 50, 60 ou até mais. Não se lamente pelas suas rugas e nem pelos seus cabelos brancos, pois este é um privilégio divino negado a muitos. Alegre-se com seu amadurecimento e viva intensamente. Pense nisso, mas pense agora. Chegamos assim ao final de mais um Pense Nisso. 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
1: E a música da vida de hoje é com Carla Bruni.

0: Carla Bruni, Coquet de Medea, aqui na nossa programação. É a nossa música da vida de hoje que encerra o Viva Easy. Continue com a gente, porque agora vamos com o nosso Na Hora do Almoço, a seleção musical especialmente feita aí para o seu momento de pausa do dia, para o seu horário de almoço.
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0: Vamos então a mais uma edição do nosso Na Hora do Almoço, te fazendo companhia com as melhores músicas. Excelente almoço para você.
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0: Abrindo com Rita Coolidge, We're All Alone.

0: Dire Straits com So Far Away, na hora do almoço, seu melhor acompanhamento. Você que está pelas ruas de Campo Grande, vamos saber agora como é que está o nosso trânsito e falamos com Vivian Krajewski.
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0: Oi, Vivian, bom começo de tarde para você.
2: Oi, Vera, um ótimo início de tarde para você também e para todos. Na Padre João Cripa, com a 15 de novembro, houve um acidente e o trânsito está complicado nesse trecho. Outro ponto que está bem crítico é na Rui Barbosa, desde a Avenida Fernando Correia da Costa até a outra avenida ali a Mato Grosso. Na 14 de julho com a 15 de novembro, também tem trânsito intenso. E neste momento, a Rua Ianduí está apresentando alto fluxo em frente ao Horto Florestal. Vera.
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Gilbert Sullivan com Alone Again encerra nossa primeira hora do Na Hora do Almoço. 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

George Harrison com Give Me Love. Antes você ouviu por aqui na programação Alceu Valença com a Nacional La Belle de Ju.

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0: Heróis da Resistência, só pro meu prazer. Nós temos agora no nosso começo de tarde informações, Morena News no ar.
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0: Olá, Vivian, boa tarde para você.
2: Oi, Vera, boa tarde para você mais uma vez e para todos. A Prefeitura de Campo Grande realiza nesta terça-feira uma audiência pública para apresentar informações sobre a fiscalização do transporte coletivo na capital, operado pelo consórcio Guaicurus. O encontro é aberto à participação da população e deve reunir representantes do poder público, órgãos de controle e usuários do sistema. A criação da comissão atende a uma determinação judicial que obrigou o município a apurar possíveis irregularidades no contrato de concessão e elaborar um relatório sobre a prestação do serviço. A audiência está marcada para as 15h no Teatro do Paço Municipal, em frente à Prefeitura de Campo Grande. Já já tem mais Morena News.
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com sucesso aí dos anos 90 por aqui, a música Don't Cry. Antes, o italiano Eros Ramazzotti. A gente vai encerrando este bloco musical do Na Hora do Almoço. Seu melhor acompanhamento tá no ar até as 2 horas da tarde.

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Frank Valli com My Eyes Adored You. A gente encerra agora o nosso Na Hora do Almoço e a última de hoje é com roupa nova, sonho. E eu, Vera Loyo, continuo com você na primeira hora do nosso, aliás, na primeira meia hora do Sequência de Classe, já já no ar.

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2: Entrando no ar mais uma edição do Sequência de Classe, nossa tarde e mais um dia juntos por aqui na sua Rádio Easy. Aliás, excelente tarde de terça-feira com as melhores músicas. Abrindo com All Green, Let's Stay Together.

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Steely Dan, Do It Again, aqui na programação do Sequência de Classe. Eu, Vera Loi, eu tô indo, te desejo uma excelente terça-feira. Aproveite aí o seu dia, minha última da participação contigo de hoje. É uma gravação de 1977 do Kansas, Dust in the Wind. Já chegando por aqui, Júlia Ruda. Tchau, tchau, cuide-se e até amanhã.

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do café e happy hour. Como é que tá aí o seu início de semana, o seu início de mês? Tudo easy por aí? Vamos juntos. Dando sequência, tem um clássico pra você. The Boxer com Simon & Garfunkel.

Tom Morena Feliz e a sua música, a sua história. Fatos marcantes, momentos inesquecíveis conectados com a melhor música, como essa do Nenhum de Nós. Essa banda gaúcha de muita expressão com Estranho. Levitating com Dua Lipa e Simon & Garfunkel. Penúltimo bloco da hora 2 da nossa programação. Já já tem mais sucessos para você na nossa super tarde de terça-feira, ainda início de semana.

0: 15 para as 3.
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Fechamos mais uma hora da nossa programação. Johnny Hates Jazz com Shattered Dreams. Vamos juntos até as 7h30 da noite nessa super terça-feira. Ouvimos ainda, fechando mais uma hora da programação, George Benson com Late Love Me e Michael Learns to Rock. Já já voltamos com mais sucessos. Na sequência tem Simple Red, os vocais do Mick Hucknall e um sucesso inesquecível pra gente.

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It Will Rain, música do Bruno Mars, para fechar mais um bloco de sequência de classe. Ouvimos também Bill Medley com Jennifer Warnes, um clássico, né? The Time of My Life e Simply Red. Também foi atração neste bloco aqui do Sequência de Classe. Terça-feira, 2 de junho, vamos juntos até às 7h30 da noite. Já, a partir das 4, faremos uma pausa para tomar aquele cafezinho gostoso, regado de boa música, aquele aroma inconfundível de um bom café e um bate-papo descontraído. Às 5h30, tem Happy Hour na programação da Morena FM. Vamos juntos construir tarde interativa, informativa e musical em 107.1.

0: Olha, na FM, 3 horas e 15 minutos.
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fechamos este bloco com essa poesia do Beto Guedes, Sol de Primavera. É a nossa sequência de classe desta terça-feira. Vamos juntos, que bom ter a sua audiência, sempre um prazer, uma satisfação, um privilégio partilhar esses bons momentos com você aqui na Morena FM. Ouvimos também o Black Pumas com Colors e Marillion, foi atração por aqui. Fique ligado, já já tem mais uma edição do Morena News para você ficar bem informado.

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0: Marley com Is This Love. Penúltimo bloco do Sequência de hoje, ouvimos também Taylor Swift com Anti-Hero e John Secada. Já já, o Paulo Vaz traz uma história bem interessante de um sucesso que você não esquece. Morena FM, 15 para as 4.
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3: 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Olá, tudo bem com você? Eu sou o Paulo Vaz e é um prazer poder estar aqui para contar mais uma história de um grande clássico. E vamos de blues. No sucesso que você não esquece, a balada bluseira de Robert William Gary Moore, um dos principais nomes do blues irlandês, que pode quase ser considerado uma vertente própria, com guitarristas geniais. A letra da canção é um primor, mostrando como o cantor não consegue se envolver com ninguém, porque ainda sente o blues daquele grande amor perdido. Mas o ponto forte da canção é a guitarra, famosíssima e inconfundível, que fica no meio do caminho entre a melancolia e a doçura. Moore, falecido em 2011, construiu aqui uma obra-prima inesquecível. Mas sua obra é repleta também de canções maravilhosas e vale a pena ser descoberta, com destaque para as versões ao vivo de suas músicas, muitas com 8 ou até 10 minutos de improviso. No sucesso que você não esquece, do ano de 1990, o sucesso que ninguém esquece, Gary Moore, Still Got the Blues.

0: Muito obrigado pela sua audiência e até o nosso próximo O Sucesso Que Você Não Esquece. 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

0: com o Caetano Veloso.
1: Adapte-me ao céu, né, Maquita.
0: Rápido e Camaleão, para fechar o nosso Sequência de Classe, edição dessa terça-feira, 2 de junho de 2026. 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O nosso Sequência de Classe volta amanhã às 2 da tarde aqui na Morena FM.
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0: Muito bem, agora é hora daquela pausa deliciosa para um cafezinho, boas conversas e a melhor playlist musical. A Hora do Café já está no ar.
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0: Boy George, a primeira de hoje da Hora do Café com Everything I Own.

0: Fechamos o primeiro bloco do nosso A Hora do Café, muito bem, com Spandau Ballet, com True. Ouvimos também neste primeiro bloco desta tarde de terça-feira, Alphaville com Forever Young, Cazuza e Boy George. Quem está curtindo a nossa programação, tomando um cafezinho especial no trabalho, é o Mário Lemos. Obrigado pela sintonia, ótima tarde de trabalho para você, Mário. Vamos juntos até às 7h30 da noite, até às 5h30 tem o nosso Hora do Café. E depois o Happy Hour. Já já tem o nosso destaque, tem a música do dia.
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0: 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Morena FM, 4 horas e 16 minutos.
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0: Muito bem, de volta para atualizar as informações, a nossa repórter Alexia Schumacher, mais uma vez. Boa tarde, Alexia.
2: Olá, mais uma vez para você e a todos. A Secretaria de Saúde divulgou o boletim da 21ª semana epidemiológica de 2026 e os números alertam, principalmente para a chikungunya. Já são mais de 12.800 casos prováveis da doença no estado, com 6.845 confirmações. Infelizmente, 21 mortes foram confirmadas em cidades como Dourados, Bonito e Jardim. A maioria das vítimas tinha alguma comorbidade. Além disso, 83 gestantes testaram positivo e 2 óbitos seguem em investigação. Por outro lado, o cenário da dengue está mais controlado. São 5.134 casos prováveis, 1.184 confirmados e nenhuma morte registrada até agora. A principal arma de defesa continua sendo a prevenção. O estado já aplicou mais de 223 mil doses da vacina contra a dengue em crianças e adolescentes de 10 a 14 anos. Se você está nessa faixa etária ou tem filhos nessa idade, não esqueça. O esquema completo leva 2 doses. Já estarei de volta com o trânsito. E 5h30, como você já sabe, o Happy Hour te espera, cheio de conteúdos. Até lá.
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versão da música da Laura Pausini, nos vocais do Renato Russo, La Solitudine. Ahá, com Lifelines. Ouvimos também Diane Warwick and Friends com That's What Friends Are For. E a primeira deste bloco foi o Boca Livre. E aí, como é que tá a sua tarde de terça-feira, 2 de junho? Que bom ter a sua companhia no nosso A Hora do Café. Tá tomando aquele cafezinho especial, aquela pausa tão ansiada do dia, em casa ou no trabalho? Para você que tá curtindo a Morena FM pelas ruas de Campo Grande, dirigindo, dirija com cuidado, chegue bem ao seu destino, faça aquela pausa para um cafezinho se estiver muito cansado, estressado, para que você possa dirigir easy, com calma, chegar bem ao seu destino. Já tem mais sucessos e último bloco da hora 4 desta tarde de terça-feira.

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2: Som da Leandressa.
3: Eu, Áureo Rigoni.
2: E este é o Som da Viagem. Neste episódio da série Tecniquês, um dos momentos mais sonhados pelos noivos, a viagem de lua de mel.
3: É, Délia, planejar uma viagem de lua de mel vai muito além de escolher um destino bonito. Para que seja perfeita, alguns detalhes precisam ser pensados com carinho. Orçamento, tempo disponível, documentação, sonhos e, principalmente, o estilo do casal.
2: Destinos que permitam aprender algo juntos, provar um sabor diferente, fazer um passeio novo, enfim, que dão início àquela sensação doce que a vida, dali pra frente, será construída a dois.
3: Destinos de lua de mel precisam ter espaços de silêncio. Seja um trapiche no lago, uma caminhada quando a cidade ainda dorme, um lugar para observar as estrelas ou para sentir a brisa passar. Instantes em que o som dominante é a respiração tranquila de quem encontrou a paz no outro.
2: Mas também deve ter celebrações. Um brinde ao entardecer, um jantar especial, um lugar com música suave, uma mesa reservada, momentos que dizem isso é único, isso é nosso.
3: Também deve oferecer conforto sem pressa, aonde o tempo não importa. Um quarto bem preparado, uma cama que abraça, uma vista que acalma, onde acordar juntos é um presente e o dia começa com café quente, luz suave e zero correria.
2: E acima de tudo, um destino de lua de mel precisa permitir intimidade. Um amanhecer visto de mãos dadas, uma noite que termina com risos simples, histórias contadas com carinho, uma promessa silenciosa do que ainda vem pela frente.
3: Não precisa ser o mais famoso, nem o mais caro, mas deve oferecer situações que aproximam, porque não importa quantos lugares foram visitados, mas quantas vezes o coração bateu mais forte.
2: O melhor destino é aquele que deixa espaço para tudo isso. No próximo episódio, algumas sugestões. Quer saber mais? Vem se apaixonar pelo som da viagem. Enquanto isso, aproveite seu dia, faça valer a pena.
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Feliz e prazer em ouvir Rádio Rua Ramalhete com o Tavito. Ouvimos também, fechando mais uma hora da nossa programação, a hora 4 do nosso A Hora do Café. Grande sucesso de Gwyneth Paltrow com Hugh Lewis, The Cruisin'. Agora nós temos música e vinho na programação.

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2: Harmonizações com Tempranillo. A uva da Península Ibérica Tempranillo tem outras dezenas de nomes pelo mundo e outras tantos rótulos fáceis de encontrar e super dinâmicos para harmonizar com comida. Pode ser um Tempranillo espanhol, um argentino ou brasileiro da região da Campanha Gaúcha, mais ao sul da Serra Gaúcha. Normalmente, os vinhos desta uva têm coloração não muito intensa e aromas de frutas vermelhas, especiarias, um defumado, baunilha, caramelo e podem evoluir para as frutas secas e toques herbáceos quando tem passagem em madeira. Uma acidez média, pouco açúcar e taninos expressivos. São vinhos de médio corpo, a encorpados e super gastronômicos. Que tal começar com uma seleção de presuntos? Outras sugestões de harmonizações vão desde um atum com crosta de gergelim e ervas para um tempranillo sem madeira, mais jovem, com taninos leves. Um hambúrguer de carne com sabor mais acentuado, pode ser um angus, um cordeiro assado marinado no próprio vinho tinto. E que tal um arroz de pato com chorizo, um cozido português, uma rabada com polenta? Já deu água na boca, né? Já está salivando por um tempranillo. Então, é só aproveitar, escolher o seu rótulo e degustar com muita moderação. Lembre-se sempre que se beber, não dirija. Nesta tarde, vamos ouvir com Katy Perry, Firework.

Porrei, Last Train to London com Electric Light Orchestra aqui no nosso A Hora do Café. Fechamos o penúltimo bloco do programa de hoje. Já já tem informações do trânsito para você. Para você que está dirigindo pelas ruas de Campo Grande, saindo do trabalho, buscando os filhos na escola, fique ligado. Já já atualizamos as informações para você.

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0: Direto das ruas de Campo Grande, a nossa repórter Alexia Schumacher atualiza as informações. É com você, Alexia, boa tarde.
2: Boa tarde para você, Júlio. Boa tarde a todos. Como você estava dizendo, quem está saindo agora para buscar a molecada ou indo, saindo do trabalho, voltando para casa, vai encarar um trânsito pesado neste fim de tarde aqui na capital. Na Avenida Mato Grosso tem lentidão entre as ruas 13 de maio e a 14 de julho. Também há fluxo elevado na Afonso Pena, principalmente entre a Pedro Celestino e a Avenida Calógeras. Atenção também para a rua 26 de agosto. Nas proximidades da Avenida Calógeras e da Avenida Ernesto Geisel, tem bastante trânsito parado no sentido ao centro. E fora diversos alertas de ocorrências, como interdições, que daqui a pouquinho, logo mais, eu vou falar para vocês aqui todas as interdições que acontecerão a partir de amanhã, quarta-feira, aqui na cidade. Mas na região central, preste bastante atenção nos cruzamentos. Como alternativa, pode, o motorista ouvindo a gente, pode pegar uma dessas ruas aqui, ó, José Antônio, Rui Barbosa ou a Rua Bahia, que tem melhores condições de tráfego agora. Já eu volto, Júlio, com mais informações do trânsito.
0: Muito bem, Alex, até já. Muito obrigado pelas informações.
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0: A Hora do Café está terminando com essa levada bem gostosa da Sabrina Carpenter, Espresso Lionel Richie, um clássico All Night Long. E Paul McCartney foi a primeira deste último bloco do nosso A Hora do Café, edição de terça-feira, 2 de junho. Nossa Hora do Café volta amanhã às 4 da tarde comigo, aqui na Morena FM. Já já tem Happy Hour.
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0: Terça-feira, vamos juntos até às 7 da noite com muita música e informação, semana com feriado prolongado. Então o Happy Hour com certeza é sempre muito bem-vindo. Vamos aos destaques de hoje, terça-feira, 2 de junho. Rap tá chegando. Você vai viajar neste feriado? Daqui a pouco eu te conto como fica o tempo em Mato Grosso do Sul durante o feriado prolongado de Corpus Christi. Já já tem a previsão completa para você. Operação Corpus Christi. Polícia Rodoviária Federal reforça fiscalização durante feriado em Mato Grosso do Sul. Estados Unidos propõe tarifaço de 25% contra o Brasil. Hemosul Móvel. Estoque de sangue entra em alerta e Hemosul convoca doadores em Campo Grande. Paul McCartney fala sobre tocar com Rolling Stones. Foi emocionante. Primeiro, biobanco público de células-tronco da rede HU Brasil funcionará no Hospital Universitário da UFMS. Rock in Rio 2026. Pré-venda de ingressos começa nesta quinta-feira, ou melhor, nesta terça-feira. E ainda tem as notícias do esporte, trânsito e indicadores econômicos. O nosso Happy Hour já está no ar.
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0: A primeira do nosso rap de hoje.

0: 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Agora são 5h44 em Campo Grande, finalzinho de tarde de terça-feira, 2 de junho. Ouvimos ainda no primeiro bloco do nosso Happy Hour desta terça-feira, OMD com So In Love e Rolling Stones foi a primeira atração do rap de hoje. 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Vamos com informações no nosso rap. E aí, você vai pegar a estrada no feriadão? Fique atento. A Polícia Rodoviária Federal começa nesta quinta-feira a Operação Corpus Christi nas rodovias federais de Mato Grosso do Sul. Até domingo, o policiamento será reforçado nos trechos mais perigosos para coibir o excesso de velocidade, ultrapassagens proibidas e a mistura de álcool e direção. Vale destacar que não haverá restrição de tráfego para caminhões no estado. A PRF orienta que antes de sair, faça a revisão do carro, use o cinto e respeite os limites, dirija com calma, descanse a cada 4 horas e garanta uma viagem segura para a sua família. É, preste bastante atenção nessas dicas, nessas recomendações, porque o importante é você ir, se divertir com a família e retornar em segurança. Vamos juntos! O nosso Happy Hour vai até as 7h30 da noite. Eu sou o Júlio Arruda e é um prazer estar em sua companhia. Já já tem mais rap pra você.
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0: nos vocais da Fernandinha Takai no Patufu. Depois, o nosso Happy Hour de terça-feira está no ar. Semana de feriado a gente já pensa na sexta-feira, né? E na verdade feriado é na quinta, então a gente tem um feriadão prolongado aqui na nossa Campo Grande. Hoje é terça-feira, 2 de junho, agora 6 da tarde em ponto. Tá começando, na verdade, mais uma noite, a nossa noite de terça-feira. Desejo a você uma noite muito especial. Ouvimos ainda no bloco anterior aqui do nosso Happy Hour, fechando mais uma hora da programação da Morena FM, o David Bowie com Let's Dance e Mike and the Mechanics. Vamos falar do clima. Informações importantes, viu? A Organização Meteorológica Mundial fez um alerta importante. Há 80% de chance do El Niño ganhar força entre junho e agosto. O fenômeno é conhecido por provocar eventos climáticos extremos, como secas, chuvas intensas e ondas de calor. No Brasil, o último El Niño deixou marcas profundas, com a seca histórica na Amazônia, as enchentes no Rio Grande do Sul e o aumento dos incêndios florestais. Olha, diante do novo alerta, o governo federal já criou um gabinete de crise para acompanhar a situação e planejar medidas de prevenção. A gente espera que seja não tão grave como foi da última vez aí, com catástrofes, né, climáticas terríveis. São 6:02 em Campo Grande. Boa noite, ótima terça-feira para você. Já voltamos com mais sucessos, abrindo mais uma hora do nosso Happy Hour.
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0: São 6h22 em Campo Grande. Grande sucesso, Zero e Paulo Ricardo com Agora Eu Sei, o nosso Happy Hour. Ótima noite pra você. Muito obrigado por sua audiência em casa. Você que tá dirigindo pelas ruas de Campo Grande, muito bom ter a sua companhia. Essa carona é sempre muito bem-vinda. Está no trabalho, entrando no trabalho, aquela escala noturna. Que bom ter a sua audiência, que você possa ter uma noite de trabalho excepcional. Ouvimos ainda neste bloco Bronze Beat com Smalltown Boy, The Smiths com Big Mouth, Strikes Again e Dire Straits também foi atração neste bloco. Vamos falar do clima em Campo Grande? A quarta-feira terá predomínio de sol com temperatura máxima de 24 graus e mínima de 14, sem chance de chuva. Para quinta-feira, o tempo segue firme e ensolarado, com os termômetros subindo gradativamente, alcançando máxima de 30 graus e mínima de 16. Já o feriadão de Corpus Christi, entre os dias 6 e 8 de junho, terão predomínio de sol e tempo seco, com temperaturas elevadas durante as tardes em praticamente todas as regiões do estado. Aqui em Campo Grande, a previsão é de tempo firme, com termômetros lá em cima e máximas que podem chegar aos 32 graus à tarde. O clima fica perfeito para passeios, mas atenção, a umidade do ar vai despencar para a casa dos 30%. Então é muito importante a hidratação, né? Você fazer as atividades físicas nos períodos recomendados pela manhã, finalzinho de tarde ou à noite. Cuide-se bem, pratique esporte, pratique saúde, mas cuide aí da sua saúde nesses dias de tempo seco. 6h23 em Campo Grande. Já já tem informações do trânsito para você, aqui no Rap.
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0: Muito bem, de volta para atualizar as informações do trânsito, a nossa repórter Alexia Schumacher. Boa noite, Alexia.
2: Boa noite, Júlio. Boa noite a todos. Trago agora as interdições que a Getran nos informou aqui, que a

0: partir de amanhã. A interdição acontece na Avenida Afluente 964, a partir das 7h30 da noite até as 10 horas da noite. Tem rota alternativa aí. Dá para usar as ruas Francisco Antônio de Souza e a Poente. No mesmo dia, a interdição a partir das 8 horas da manhã na Avenida Fernando Correia da Costa, que será interditada no sentido centro-bairro. Da rua 14 de julho até a Avenida Calógeras, a interdição acontecerá no dia 4, a partir das 8 horas da manhã até as 11 horas da noite. E a orientação da AGETRAN é aquela: respeite as interdições, procure rotas alternativas e muita atenção no trânsito. Vou ficando por aqui. Amanhã tem mais informações do trânsito e eu espero vocês. Ótima noite a todos e até lá.
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apaixonado por Ira, Dias de Luta, uma versão acústica aqui no Happy Hour. 6 horas e 32 minutos em Campo Grande, ouvimos ainda no nosso Drops do Isto é Rock and Roll, Born to be Wild com Steppenwolf. 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
1: Muito bem, é hora das informações do mercado financeiro aqui no nosso Happy Hour. Os investidores monitoram hoje o anúncio de uma nova tarifa de 25% dos Estados Unidos sobre produtos brasileiros, baseada em acusações de práticas comerciais desleais. A taxa ainda não está em vigor e deve ser definida até o mês que vem, poupando itens como café, carnes e aeronaves. No cenário externo, o clima azedou após novos ataques recíprocos entre Estados Unidos e Irã, distanciando as chances de um cessar-fogo. Vamos às cotações. O dólar fechou com queda de 0,27% nesta terça-feira, cotado a R$ 5,00. O Ibovespa subiu 1,16% aos 174,198 pontos. O euro caiu 0,27%, cotado a R$ 5,82 para a venda. São as informações do mercado financeiro.
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0: Morena FM, a sua Rádio Easy, Love Comes to Everyone, com o grande Eric Clapton. Ouvimos também Pink Floyd, Wish You Were Here. Que bom ter a sua audiência nesta noite de terça-feira, 999-410-107. Fique inteiramente à vontade para interagir, para bater um papo nesta noite de terça-feira. Nesta quarta-feira, o Emosul Móvel estará funcionando em frente ao Pátio Central Shopping das 8 da manhã às 3 da tarde. É a campanha Junho Vermelho, facilitando o acesso de trabalhadores, comerciantes e pedestres para reforçar os estoques de sangue que estão em situação crítica, principalmente para os tipos O positivo e O negativo. Para doar amanhã no ônibus do Emosul é simples. Tenha entre 16 e 69 anos, pese pelo menos 51 quilos, esteja bem alimentado, hidratado e com boa saúde. E não esqueça de levar um documento oficial com foto. O processo todo leva cerca de 45 minutos e cada doação pode salvar até 4 vidas. Amanhã, dê uma passadinha em frente ao Pátio Central e seja solidário. Muito importante essa campanha Junho Vermelho. Participe você também, afinal, uma doação, você viu que bacana, pode salvar até 4 vidas. Vamos juntos nesta noite gostosa. Eu espero que você esteja easy, em casa, no carro, no trabalho, curtindo esse início de semana, uma semana especial, com um feriado prolongado. Quais são as expectativas, as perspectivas para o seu feriadão aí de Corpus Christi? Já já tem mais sucessos, fechando mais uma hora do nosso Happy Hour de terça-feira. Muito obrigado por sua companhia, sempre. 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
5: Olá para você que é fã do Cerveja para Descontrair, tá começando mais um programa. O assunto dessa semana, estamos derrubando mitos cervejeiros. Nós falamos aqui sobre a questão do milho, falamos aqui sobre a questão da cor da cerveja. E hoje é dia de derrubar um mito muito importante, né? Chope bom é chope sem colarinho, né? Essa questão do colarinho é sempre uma briga, né? Aqueles que defendem cegamente o colarinho, aqueles que detestam, né? Então vamos lá, é importante ter um pouco de colarinho, pelo menos, na cerveja. Isso porque o colarinho faz uma camada de proteção, né? Evita, né, ali com que haja uma troca gasosa muito rápida, uma oxidação da cerveja naquele momento, faz essa camada de proteção e através do colarinho você consegue também perceber aromas e sabores. É óbvio que não precisa ser aquele colarinho exagerado, né? Que a gente fala um colarinho de 4 dedos, né? Que metade do chope é líquido e metade colarinho. Mas pelo menos ele é um colarinho de 2 dedos, é suficiente, fica bem, traz uma percepção cremosa para a cerveja, faz bem, né? E também pelo aspecto visual também, fica bonito, né? Então o colarinho, além de ajudar na manutenção da qualidade da cerveja, ele também tem esses aspectos de ser um bom transmissor de aromas e sabores. E aí, gostou do nosso programa de hoje? 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

0: Iluminar as melhores lembranças, Legião Urbana há tempos. Fatos marcantes, momentos inesquecíveis, pessoas, lugares, momentos muito especiais conectados com a melhor música. Você ouve aqui na Morena FM, KT Tunstall com Suddenly I See e Maroon 5 foi o nosso clássico do ouvinte. Vamos com mais informações do nosso rap de hoje. Os Estados Unidos deram mais um passo na disputa comercial com o Brasil. O governo americano concluiu uma investigação e propôs uma tarifa de 25% sobre parte dos produtos brasileiros vendidos por lá. Entre as críticas feitas pelos americanos estão o PIX, o combate à pirataria, o desmatamento ilegal e as ações de combate à corrupção. Mas calma, essa tarifa ainda não começou a valer. Além disso, o processo precisa passar por consultas públicas e outras etapas previstas na legislação dos Estados Unidos. E tem um detalhe importante: produtos importantes da pauta de exportação brasileira devem ficar de fora da cobrança. Casos do café, das carnes, das frutas, dos medicamentos, fertilizantes e também das aeronaves. Por enquanto, as conversas entre os dois países continuam e o futuro dessa proposta ainda depende das negociações dos próximos meses. 25%? É uma tarifa salgada. Mais uma do Trump, né? Mas vamos torcer para que o entendimento, o diálogo esteja acima de tudo isso. Vamos juntos, mais meia hora do rap de hoje. Já já tem o Val Barbosa, clássicos da Morena FM e também o Easy Night. A nossa programação sempre com a melhor música pra você. As melhores promoções também. 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Já já tem mais sucessos. A gente volta com Tears for Fears, pra matar saudades, aqui no Happy Hour.
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0: São 7 horas e 17 minutos da nossa noite de terça-feira, 2 de junho. É o nosso Happy Hour no ar. Fechamos o penúltimo bloco do programa de hoje com R.E.O. Speedwagon com Can't Fight This Feeling. Lady Gaga com Hold My Hand e Tears for Fears. Vamos falar de esporte. A seleção brasileira já desembarcou nos Estados Unidos com uma missão clara: buscar o hexacampeonato. E a bagagem mostra o tamanho dessa preparação. Ao todo foram embarcadas cerca de 10 toneladas de equipamentos, entre uniformes, materiais de treino e aparelhos da área médica. O volume é quase o dobro do levado para a Copa do Catar. Entre os itens estão equipamentos de fisioterapia, lazer, ultrassom e recuperação física, que vão acompanhar a equipe durante toda a competição. É, estamos aí na expectativa do hexacampeonato. Já já, dia 13 de junho, é a primeira partida, né, da seleção canarinho rumo ao hexa. Vamos torcer. Algumas pessoas mais otimistas, outras nem tanto. Mas o importante é entrar no clima, né? Curtir com esse grande evento do futebol mundial que é a Copa do Mundo. Já já eu volto pro último bloco do rap de hoje. Vamos juntos, sempre.
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inconfundível. Belchior, velha roupa colorida aqui no nosso Happy Hour. Ouvimos também neste bloco, além do Belchior, né, fechando aí o nosso Happy Hour de hoje, Elton John com Rocketman. Muito obrigado por sua audiência desde as 14h30, no Sequência de Classe, Hora do Café e também no Rap. Eu volto amanhã a partir das 14h aqui na Morena FM para estarmos juntos em mais uma super tarde. O Val Barbosa já está por aqui, comanda o Clássicos da Morena FM e também o Easy Night. Ótima noite para você, vou deixar a minha última de hoje. Fake Plastic Trees com Radiohead. Tchau, tchau, até amanhã.

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5: Opa, chegando noite de terça-feira, dia 2 de junho. Que prazer fazer parte da sua noite. A partir de agora tem o Clássicos da Morena FM e às 22 horas, Easy Night. Ficaremos juntos até a meia-noite com as mais belas canções aqui da sua Morena FM. Para você que estava na companhia do Júlio Arruda aqui no Happy Hour, eu quero te convidar. E aí, vamos juntos? Vamos fazer aquela viagem gostosa. Tem muita música boa pra gente relembrar bons momentos. Eu tenho certeza que uma dessas músicas vai mexer com você. Aliás, todas vão mexer com você, mas sempre tem aquela em especial que vai te trazer uma lembrança boa. Eu tenho certeza disso. Bom, clássicos da Morena FM, a gente faz essa viagem gostosa, como eu disse.

0: apertem os cintos. Vai começar a nossa viagem aqui no Clássicos da Morena FM.
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0: A primeira parada acontece no ano de 1976. Tô falando da banda americana Chicago, banda de rock americana, trazendo esse grande sucesso, essa baladinha If You Leave Me Now. Aumenta aí o seu volume.

Morena FM, Rádio Easy, fechando o primeiro bloco do Clássicos desta terça-feira. Esse foi o Donald Fagen, What a Beautiful World. Tivemos Styx e a canção Baby, e a primeira Chicago com If You Leave Me Now.

pela sua audiência, você que tá aí no carro, tá pelas ruas da cidade, tá voltando do trabalho ou também está indo pro trabalho, pra faculdade. Muito obrigado pela sua audiência, obrigado pela companhia, por escolher a sua Morena FM, a sua original.

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